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2: Olá, boa noite.
0: Boa noite para você que nos acompanha em todo o país.
2: Quarta-feira, 8 de julho de 2026.
0: Vamos ao destaque do dia na Voz do Brasil.
2: Vacinação infantil.
0: Pneumo 20 contra a pneumonia e meningite está disponível nas unidades básicas de saúde. Gabriela Noronha.
3: A Pneumo 20 é indicada para bebês no primeiro ano de vida e crianças menores de 5 anos que ainda não completaram o esquema de vacinação recomendado.
2: Proteção às mulheres.
0: Ligue 180 registra denúncias de violência e funciona 24 horas todos os dias da semana. Pablo Mundim.
4: O Ligue 180 também orienta familiares, amigos, vizinhos e qualquer pessoa que queira saber como agir diante de uma situação de risco.
2: E vamos falar hoje sobre a Rede Nacional de Proteção e Defesa dos Direitos Humanos das Pessoas Idosas.
0: Quem vai explicar pra gente mais sobre o tema é o Secretário Nacional dos Direitos da Pessoa Idosa, Alexandre da Silva.
5: São todas aquelas pessoas, aquelas instituições, aqueles órgãos que atuam no segmento da pessoa idosa e que garantam a defesa, a promoção, a mitigação de violações e violências e a garantia de mais direitos.
2: Hoje, na apresentação da Voz do Brasil, eu, Mariana Jungmann e Luciano Seixas.
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2: Crianças menores de 5 anos e grupos prioritários já podem procurar o posto de vacinação mais próximo para se protegerem com a Pneumovinte.
0: O imunizante previne contra 20 sorotipos da bactéria causadora de doenças graves, como pneumonia e meningite.
2: A ideia é diminuir as hospitalizações, sequelas e óbitos em função das doenças.
3: A vacina Pneumovinte está disponível nas unidades básicas de saúde e demais pontos de vacinação em todo o país. Éder Gatti, diretor do Programa Nacional de Imunização do Ministério da Saúde, explica que o imunizante vai substituir gradualmente a Pneumo 10 contra a bactéria causadora de doenças como pneumonia e meningite.
6: O Ministério já tinha uma vacina no SUS que era Pneumo 10, é uma vacina que cobria contra 10 tipos da bactéria pneumococo, só que agora nós estamos atualizando para uma vacina que cobre contra 20 tipos de pneumococo, ou seja, é um número maior de tipos de bactéria que a vacina protege. E com isso, a gente espera diminuir ainda mais a ocorrência de meningite e pneumonias em crianças.
3: A Pneumo 20 é indicada para bebês no primeiro ano de vida e crianças menores de 5 anos que ainda não completaram o esquema de vacinação recomendado. Segundo Eduardo Jorge da Fonseca, presidente do Departamento de Imunizações da Sociedade Brasileira de Pediatria, a imunização nesta faixa etária é fundamental para prevenir internações e reduzir mortes associadas às infecções pneumocócicas.
7: Então, as crianças menores de 2 anos, as que mais internam e as que mais morrem, ou seja, tem maior incidência e maior letalidade. Então, esse é o grupo mais importante, é um grupo prioritário para a prevenção das doenças pneumocócicas invasivas, como a gente chama.
3: A Pneumovinte também é indicada para indígenas com mais de 5 anos, sem histórico vacinal, idosos com 60 anos ou mais que estejam acamados ou institucionalizados e pessoas com condições clínicas especiais. O histórico de vacinação pode ser acompanhado pela caderneta digital de saúde da criança, disponível no aplicativo Meu SUS Digital. Reportagem Gabriela Noronha.
0: A doença de Chagas é transmitida principalmente por um inseto conhecido como barbeiro e pode levar à morte, especialmente em populações vulneráveis.
2: Isso porque a infecção pode evoluir de forma silenciosa por anos e, quando não tratada, pode levar a graves complicações cardíacas e digestivas.
0: Para tratar a doença, a Anvisa publicou o registro de um novo medicamento voltado a pacientes menores de 18 anos.
2: É o Lampti, feito de substâncias que danificam o parasita e que levam à sua eliminação do organismo.
8: A Agência Nacional de Vigilância Sanitária, Anvisa, aprovou o registro do medicamento Lampit, indicado para o tratamento da doença de Chagas em pacientes pediátricos. O produto pode ser utilizado desde recém-nascidos com peso mínimo de 2,5 kg até adolescentes menores de 18 anos. A doença de Chagas é causada pelo protozoário Trypanosoma cruzi e está entre as principais doenças negligenciadas no Brasil. A infecção pode permanecer sem sintomas por muitos anos e, quando não tratada, provocar complicações graves, principalmente no coração e no sistema digestivo. O Lampit é um medicamento antiparasitário que atua na eliminação do parasita responsável pela doença. A aprovação do registro foi publicada pela Anvisa no Diário Oficial da União, com a Resolução 2631 de 2026. Claudimário Carvalho, para a Voz do Brasil.
0: Buscar ajuda pode ser o primeiro passo para interromper um ciclo de violência contra as mulheres.
2: O Ligue 180 funciona gratuitamente, 24 horas por dia, e também pode ser acessado por canais digitais como WhatsApp.
0: Os atendentes são especializados para oferecer ajuda imediata, indicando os caminhos para a solução do problema.
9: É por meio do Ligue 180 que milhares de mulheres encontram acolhimento, orientação e encaminhamento para a rede de proteção em todo o país. Cada atendimento começa por uma escuta qualificada e humanizada. O serviço funciona 24 horas por dia, todos os dias da semana, e pode ser acionado pela própria vítima ou por qualquer pessoa que queira denunciar uma situação de violência contra a mulher. A coordenadora de atendimento da central do Ligue 180, Juliana Costa, explica como funciona o atendimento.
10: A denúncia é registrada pelas nossas atendentes. Posteriormente a isso, nós temos uma equipe também especializada que faz a análise dessa denúncia. Então, entrando em contato com o Ligue 180, a pessoa que nos contatar vai ter ali um atendimento especializado e essa atendente ela vai identificar qual é a necessidade dessa pessoa.
9: Segundo o Anuário Brasileiro de Segurança Pública, em 2025 foram registrados cerca de 1.470 feminicídios, o maior número desde que o crime passou a ser tipificado em 2015. Apenas no primeiro trimestre deste ano, já foram contabilizadas 399 mortes. Também cresceram os casos de violência no ambiente digital, como ameaças, perseguição nas redes sociais, invasão de contas e divulgação não autorizada de imagens íntimas. Nos 5 primeiros meses de 2026, o Ligue 180 registrou mais de 16 mil ocorrências desse tipo de violência. A coordenadora de atendimento do Ligue 180, do Ministério da Saúde, Nery Araújo, alerta que o combate ao feminicídio é responsabilidade de todos.
11: É importante que o Brasil inteiro, a sociedade inteira, todo mundo, igrejas, feiras, times de futebol, escolas, templos religiosos, todo mundo seja envolvido. Por quê? Porque não é um problema só da mulher, é um problema de todos nós.
9: Além de atender mulheres em situação de violência, o Ligue 180 também orienta familiares, amigos, vizinhos e qualquer pessoa que queira saber como agir diante de uma situação de risco. O atendimento é sigiloso e pode ser feito de qualquer lugar do mundo. Além dos 180, denúncias e informações podem ser feitas pelo WhatsApp no telefone DDD 61 9610 0180. Reportagem Pablo Mundim.
2: O Cidadão conta com uma nova plataforma do programa Luz para Todos.
0: O aplicativo permite registrar e acompanhar solicitações de atendimento, facilitando a identificação de famílias que ainda vivem sem acesso à energia elétrica.
12: O aplicativo do programa Luz para Todos permite a cidadãos, lideranças comunitárias e instituições registrarem e acompanharem as solicitações de instalação de energia elétrica. A iniciativa é voltada para o público que mora em áreas rurais e regiões remotas do país. Segundo André Dias, diretor do Departamento de Universalização e Políticas Sociais de Energia Elétrica do Ministério de Minas e Energia, o aplicativo permite acompanhar as solicitações feitas ao programa e se existem subnotificações.
13: Hoje, nós estimamos que há no Brasil cerca de 220 mil unidades consumidoras, famílias sem acesso à energia, mas a gente entende que esse número pode estar subnotificado, possa ser maior, e aí o aplicativo vai nos dar justamente esse conhecimento.
12: O aplicativo Luz para Todos está disponível nas lojas de aplicativos para celulares e pode ser baixado por qualquer pessoa de forma gratuita. Ao abrir o pedido para instalação de energia elétrica, o cidadão deverá tirar foto da unidade a ser atendida. Por meio do georreferenciamento, o Ministério de Minas e Energia vai localizar o endereço e encaminhar a solicitação para a concessionária de energia elétrica responsável pela região. Não será preciso acesso à internet para registrar o pedido. Reportagem Luana Karen.
2: Embaixadores estrangeiros que não residem no Brasil participaram nesta quarta-feira no Palácio do Itamaraty da cerimônia de entrega das cartas credenciais.
0: O ato habilita oficialmente os diplomatas diante do chefe de Estado do país onde vai atuar.
2: As cartas foram assinadas pelo presidente da República perante o governo anfitrião e dão início à missão diplomática.
0: Ao todo, 14 embaixadores não residentes no país foram oficialmente credenciados.
2: Um espaço para que as mulheres idosas participem da construção de políticas públicas voltadas a elas.
0: O Fórum Nacional pelo Protagonismo e Mobilização das Mulheres Idosas reúne organizações, movimentos sociais e representantes do poder público.
2: Entre os desafios tratados no fórum estão a saúde mental dos idosos, autonomia econômica e combate ao preconceito etário.
0: A secretária nacional de Autonomia Econômica e Política de Cuidados, Joana Célia dos Passos, fala mais sobre o fórum.
14: Esse fórum, ele tem a duração de 2 anos e uma das competências dele é promover iniciativas para o fortalecimento das organizações de participação social de mulheres idosas, para que a gente possa ampliar a capacidade de mobilização, o protagonismo, a autonomia e a incidência no debate sobre as políticas para esse grupo de mulheres idosas.
2: Segundo o IBGE, o Brasil possui 32 milhões de pessoas com 60 anos ou mais, sendo 55% mulheres.
0: E vamos falar agora da Rede Nacional de Proteção e Defesa dos Direitos Humanos da Pessoa Idosa, RENAPID.
2: Ela tem como objetivo garantir uma articulação entre os órgãos públicos que atendem essa população.
0: Nós conversamos com o secretário nacional dos Direitos da Pessoa Idosa, do Ministério dos Direitos Humanos e da Cidadania, Alexandre da Silva, sobre como vai funcionar essa colaboração. Acompanhe.

0: públicas, ONGs, universidades, enfim, são todas aquelas pessoas, aquelas instituições, aqueles órgãos que atuam no segmento da pessoa idosa e que garantam a defesa, a promoção, a mitigação de violações e violências e a garantia de mais direitos.
1: Agora, secretário, essa rede ela funciona para um acompanhamento mais próximo, por exemplo, de idosos que estejam em situações vulneráveis? Vamos supor, idosos que vivam sozinhos, precisem desse acompanhamento? Essa rede atua assim também?
0: Esse é um dos focos, mas eu vou dizer que o foco central dessa RENADIPI é a intersetorialidade. Para quem não está acostumado com esse termo, é dizer que algumas soluções para as pessoas idosas, ou para outros grupos também, elas precisam sempre de uma articulação com mais de um setor. Um exemplo, pode acontecer uma dificuldade da pessoa idosa em acessar um serviço de saúde. Isso pode ser decorrente do transporte, isso pode ser decorrente da dificuldade dela em ler, então ela não consegue muitas vezes pegar um ônibus ou chamar um táxi porque ela não consegue ler. E aí pode ser um outro problema, o transporte em si, que pode estar disponível ou dificultoso naquela região. Então a resposta intersetorial é o ponto central. E sim, é o objetivo também da gente, o quanto antes, enquanto sociedade, detectarmos que uma pessoa idosa está numa condição de violência ou de violação e que isso gera um risco para ela de vida, que o quanto antes ela possa ser retirada dessa situação ou que o agente causal ou a situação também possa ser o mais rápido possível eliminada ou eliminado.
2: E como é que os próprios idosos, os familiares ou amigos podem acionar essa rede?
0: A RENADIPI, ela vai ter uma estrutura que precisará funcionar tanto no âmbito municipal, estadual e federal. Então, vejamos, se o problema for municipal, nós vamos criar essa rede no município para que essas entidades, esses órgãos, a gestão municipal, uma secretaria específica, consiga dar a resposta o quanto antes, mas por vezes um problema que envolva, por exemplo, uma questão de uma estrada estadual. Eu já teria que procurar a instância estadual para dar essa resposta, ou muitas vezes é uma questão ministerial, alguma ação que possa ser garantida por um ministério. Então, essa pessoa idosa ou familiar, quando perceba uma situação como essa, ela vai procurar algum desses agentes, dessas entidades, desses órgãos que estão vinculados a essa rede para poder acionar toda a resposta mais efetiva. Cabe lembrar aqui que o Brasil já tem, dentro do seu estado, a experiência de alguns municípios e alguns estados que já fazem uma rede. Então, nós não estamos partindo do zero, esse é um ponto positivo. A ideia nossa agora é entender o que nós podemos construir coletivamente, e já houve até uma oficina para começar a conversar com essas pessoas que já estão envolvidas em alguma rede, seja ela municipal ou estadual, e perceber como essa rede pode ser construída do que nós chamamos tanto de baixo para cima, ou seja, a partir das experiências e realidade dos municípios e o quanto os governos estaduais, distrital e a União precisam se organizar para concluir as boas respostas, ou também o contrário, o quanto a União vai também construir essa rede dialogando com os estados e o Distrito Federal para poder alcançar os municípios ou, no caso do DF, as regiões administrativas também.
1: Para a gente tentar deixar um pouquinho mais claro, secretário, sendo um caso como o senhor mencionou, né, um problema que o idoso tenha com o transporte, ele deve, nesse caso, por exemplo, procurar a prefeitura da cidade dele, e aí a prefeitura também vai estar, os órgãos da prefeitura vão estar ativos nessa rede, e aí caso se identifique outras necessidades desse idoso, a rede toda pode ser acionada? É assim que funciona?
0: Isso, um bom exemplo, exatamente isso. Então, se for uma questão de transporte, a pessoa idosa que consiga alcançar a prefeitura e a secretaria específica pode fazer da forma como você explicou mesmo, ou muitas vezes a gente pode ter uma liderança comunitária, você pode ter, às vezes, um agente, um profissional da saúde ou da assistência que frequenta aquela casa e vai levar e vai levar para algum órgão específico, seja o Conselho Municipal, caso exista na região, para poder muitas vezes chegar também a um órgão

0: responsável, ou muitas vezes até se tiver uma empresa privada de ônibus que esteja vinculada nessa rede para querer de fato, já sabendo que muitas vezes isso já aconteceu, que ela também tem uma resposta mais efetiva, ou muitas vezes até a prefeitura que vai pensar um ponto de ônibus. É um bom exemplo. Então, são vários caminhos que nós queremos criar justamente para que a pessoa, tanto aquela que tenha mais autonomia, independência e conhecimento, buscar a prefeitura, ou muitas vezes ver quem são os atores que vão circular naquele território que possam captar essa denúncia e poder encaminhar para um órgão mais específico.
1: Secretária, a rede também prevê a realização de diagnósticos sobre o envelhecimento populacional. De que forma isso pode se converter em políticas públicas posteriormente?
0: Esse diagnóstico ele é fundamental, é ele que vai balizar muito do que nós já fazemos no âmbito nacional, tanto União, Estados, DF, municípios, para ver quais são as demandas atuais. Então, hoje, quando falamos de envelhecimento de pessoas idosas, é muito importante que as ações sejam centradas a partir das demandas das pessoas idosas. E hoje nós temos uma série de informações que possam vir tanto das gestões municipais, com os dados obtidos por meio de suas secretarias, pode ser também a partir dos institutos de pesquisa que nós temos, geração de dados que nós temos no nosso país, e também a partir daquilo que é conduzido e pensado no âmbito governamental e também federal. Então, esse diagnóstico ajuda muitas vezes a criar programas que são feitos no âmbito federal, existem alguns criados já, também no âmbito estadual, e também pela pactuação que a gente pode fazer entre esses três entes, municípios, estados e governo. Então, é fundamental que os diagnósticos aconteçam e, mais do que fundamental para a gestão, que isso fique sempre à disposição da participação social, da sociedade como um todo. Então, a transparência, a divulgação, a linguagem simples desses diagnósticos também faz parte da RENADP de disseminar cada vez mais o conhecimento, porque esse também é um ponto bastante preocupante. Quando falamos de pessoas idosas, muitas vezes existe uma certa invisibilização de alguns dados. E a RENADP vem justamente para poder colocar isso mais à disposição da sociedade, de conselhos, de entidades, movimentos sociais que também estão atuando na defesa dos direitos para as pessoas idosas.
2: Agora, secretária, a gente tem só mais alguns segundinhos, mas o senhor mencionou aí que lideranças comunitárias, por exemplo, né, ou organizações da sociedade civil também podem compor a rede, assim como as prefeituras. E aí, quem quer fazer parte dessa rede, essa pessoa deve proceder como, né, ou esse organismo? Eles precisam procurar a Secretaria Nacional dos Direitos da Pessoa Idosa?
0: Sim, exatamente. Nós estamos agora, no próximo mês, mais ou menos, nós vamos concluir a instrução normativa que vai dar os melhores caminhos para qualquer entidade, qualquer segmento que queira aderir à nossa rede. Então, haverá a classificação, a possibilidade de ser um integrante, de fato, para a rede ou de ser um colaborador com papéis distintos. Então, isso é aguardar agora, que nas próximas semanas nós vamos divulgar essa instrução normativa que está dentro do tempo proposto, dentro da portaria que criou a RENADP.
1: Muito bem, nós conversamos com o secretário nacional dos Direitos da Pessoa Idosa, Alexandre da Silva. Muito obrigado, secretário, pela entrevista à Voz do Brasil.
0: Obrigado a vocês, a todos os ouvintes, as ouvintes. Uma boa noite.
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2: Quem for fazer o Exame Nacional de Desempenho dos Estudantes ainda tem tempo para solicitar atendimento especializado.
1: Saiba mais com Thaís Araújo.
4: Está aberto o prazo de solicitação de atendimento especializado e para o requerimento de tratamento pelo nome social para os participantes do Exame Nacional de Desempenho dos Estudantes, o ENAD 2026. Os interessados têm até o dia 24 de julho para fazer essa solicitação em relação ao ENAD de bacharelados e cursos superiores de tecnologia. tecnologia. O pedido deve ser realizado diretamente pelo estudante por meio do sistema ENAD e o resultado será divulgado no dia 31 de julho. Em caso de negativa, os estudantes terão prazo para recurso entre os dias 3 e 7 de agosto. A prova está marcada para o dia 29 de novembro. O Exame Nacional de Desempenho dos Estudantes é aplicado a todos que estão concluindo o ensino superior. Thaís de Araújo, para a Voz do Brasil.
2: Forças Integradas de Combate ao Crime Organizado realizam nesta quarta-feira operações em 16 estados em investigações envolvendo organizações criminosas.
1: As medidas incluem 181 mandados de busca e apreensão, 93 mandados de prisão e outras medidas cautelares determinadas pela Justiça.
2: Estão sendo apurados indícios de crimes como tráfico de drogas, de armas e também lavagem de dinheiro.
1: As Forças Integradas reúnem instituições federais e estaduais para atuação conjunta.
2: Essas foram as notícias do governo federal.
1: Uma realização da Secretaria de Comunicação Social da Presidência da República.
2: Com produção da empresa Brasil de Comunicação.
1: Fique agora com o Minuto do TCU. Em seguida, as notícias do Poder Judiciário e do Congresso Nacional. Boa noite.
2: Boa noite. Até amanhã.
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7: O Tribunal de Contas da União avaliou a política de autoprodução de energia elétrica, usada por empresas e outros consumidores que geram energia para consumo próprio. A auditoria identificou que as regras atuais dão incentivos econômicos aos autoprodutores, mas podem aumentar custos para os demais consumidores. O tribunal constatou que os autoprodutores usam a infraestrutura do sistema elétrico, mas não contribuem de forma suficiente para manter a estabilidade do serviço. O TCU também apontou o baixo nível de maturidade no desenho, na institucionalização e no monitoramento da política pública. O tribunal recomendou que o Ministério de Minas e Energia formalize diretrizes, objetivos, metas, indicadores e estrutura de acompanhamento para a política. 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
6: 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Você vai ouvir agora notícias do Poder Judiciário.
8: Presidente do STF do CNJ participa da instalação de varas especializadas no combate ao crime organizado em São Paulo.
9: STJ reconhece dano moral coletivo por demora na demarcação de território quilombola em Sergipe.
8: Desembargador pernambucano é indicado para ocupar vaga de ministro do TST.
9: Boa noite, eu sou o Arthur Filho.
8: E eu sou Walter Lima.
9: O presidente do Supremo Tribunal Federal e do Conselho Nacional de Justiça, ministro Edson Fachin, afirmou nesta quarta-feira que a criação de varas especializadas no combate ao crime organizado representa uma resposta concreta do judiciário ao avanço das facções criminosas no país.
8: O ministro participou da solenidade de instalação das novas varas estaduais especializadas em organizações criminosas e lavagem de bens, direitos e valores do Tribunal de Justiça de São Paulo. Marta Ferreira.
10: O enfrentamento ao crime organizado tem sido uma das prioridades da gestão do ministro Edson Fachin. Durante a cerimônia, ele afirmou que o crime organizado não é apenas um problema de segurança pública, mas uma ameaça ao próprio Estado de Direito Democrático. Fachin também ressaltou que o judiciário tem ampliado a atuação para combater novos mecanismos utilizados pelo crime organizado, como o uso de plataformas clandestinas de apostas eletrônicas e de empresas aparentemente lícitas para lavagem de dinheiro.
11: Não estou, é claro, a me referir ao mercado regulado, mas estou a me referir, sim, às plataformas clandestinas e também às empresas que têm sido utilizadas como instrumentos de organizações criminosas.
10: A instalação das novas varas está alinhada aos projetos conduzidos pelo Conselho Nacional de Justiça para ampliar a especialização judicial no enfrentamento ao crime organizado em todo o país.
9: A União e o INCRA terão de indenizar um quilombo em Sergipe.
8: O STJ reconheceu danos morais coletivos devido à demora na demarcação do território. Fátima Uchoa.
12: A comunidade Catuabo foi reconhecida como remanescente quilombola em 2006 e o território identificado e delimitado em 2017, mas até hoje não saiu o decreto de desapropriação para a continuidade da regularização territorial. O Ministério Público Federal ajuizou ação civil pública contra a União e o INCRA, pedindo a conclusão do procedimento e indenização por danos morais coletivos. O juízo de primeiro grau e o TRF-5 determinaram a finalização do procedimento, mas não reconheceram dano moral coletivo. Já a primeira turma do STJ considerou que a demora injustificada do poder estatal em efetivar um direito constitucional gera dano moral presumido, que não exige prova de abalo psicológico. O relator foi o ministro Paulo Sérgio Domingues.
9: Presidente Lula indica desembargador para ministro do TST.
8: O pernambucano Sérgio Torres precisa ainda passar por sabatina no Senado. Marla Lacerda.
13: O desembargador do Tribunal Regional do Trabalho da 6ª Região foi indicado pelo presidente da República para ocupar a vaga aberta com a aposentadoria da ministra Dora Maria da Costa. Magistrado de carreira, Sérgio Torres já atuou no TST como desembargador convocado e, recentemente, foi eleito presidente da Academia Brasileira de Direito do Trabalho. Se aprovado na sabatina da Comissão de Constituição e Justiça do Senado Federal, tem ainda a votação no plenário da Casa.
9: Justiça Federal determina que a União formule plano para tornar acessíveis todos os sites da administração federal.
8: A decisão atendeu a pedido do MPF. Vanessa Pereira.
14: O aperfeiçoamento dos sites da administração pública federal é apenas um dos pedidos da ação, que busca garantir a autonomia de pessoas com deficiência no uso de plataformas digitais públicas e privadas. Ao final do processo, o MPF pretende que a Justiça Federal determine à União a regulamentação do artigo 63 da Lei Brasileira de Inclusão, que torna obrigatória a acessibilidade digital.
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9: A você, uma boa noite.
8: E até amanhã.
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17: Eu sou Paula Groba.
18: E eu sou Humberto Pinheiro.
17: E estes são os destaques de hoje do Jornal do Senado, que começa agora.
18: Senado aprova transferência automática de pensão alimentícia.
17: Chanceler Mauro Vieira será convidado a explicar alerta sobre intervenção militar no Brasil pelos Estados Unidos.
18: Crédito de 15 bilhões para exportadores vai à sanção após aprovação do Senado.
17: Boa noite.
18: Boa noite.
17: Quem depende de pensão alimentícia poderá ter mais segurança para receber o benefício em dia. O Senado aprovou um projeto que cria a transferência automática dos valores, o que pode reduzir atrasos e facilitar o pagamento.
18: Para isso, o beneficiário deverá pedir à Justiça que determine o repasse mensal com a transferência automática do valor da conta do devedor para a conta de quem tem direito à pensão, na data fixada pelo juiz. A proposta, conhecida como Pix Pensão, segue agora para a sanção presidencial. Repórter Douglas Castilho.
19: O projeto, que teve origem na Câmara dos Deputados, visa garantir a pontualidade dos pagamentos e oferecer mais segurança jurídica às famílias envolvidas. A relatora da proposta, a senadora Ana Paula Lobato, do PSB do Maranhão, ressaltou a importância da aprovação.
20: Enfrenta problema recorrente nas execuções de alimentos. A necessidade de sucessivas provocações judiciais diante de inadimplência de implementos mensais. Trata-se de solução simples, objetiva e compatível com a natureza urgente da obrigação alimentar.
19: Uma das formas de garantir que os repasses ocorram na prática é a possibilidade de indisponibilização automática dos ativos financeiros do devedor, se ele não possuir saldo bancário suficiente para o pagamento. Para evitar abusos ou erros, o projeto também prevê que esse procedimento deve seguir as regras do Código de Processo Civil, que asseguram um controle por parte do juiz, a intimação do devedor e a correção ou cancelamento de bloqueios excessivos. A operacionalização do processo de transferências será gerida por sistema eletrônico sob responsabilidade do Banco Central.
17: E a senadora Roberta Scioli, do Republicanos de Roraima, apresentou um projeto que torna mais flexível a concessão do benefício da prestação continuada, o BPC. A proposta evita a perda automática do benefício quando houver pequeno aumento na renda familiar ou o ingresso de um integrante no mercado de trabalho.
18: O texto também prevê um período de transição de até 12 meses. Segundo a senadora, a medida permite que os beneficiários melhorem de vida sem o risco imediato de perder o auxílio. O projeto será analisado pelas comissões do Senado.
0: O projeto garante que o ingresso no mercado de trabalho não resulte na perda automática do benefício. Além disso, prevê um período de transição com reavaliação social para que essa mudança ocorra de forma gradual e segura, oferecendo mais segurança às famílias nesse momento de conquista e de reorganização de vida.
17: Já o senador Cleitinho, do Republicanos de Minas Gerais, defendeu o endurecimento de regras para as apostas online e cobrou a votação de projetos que restringem a publicidade das bets. O parlamentar alertou que o avanço desse mercado tem impactos na saúde mental, compromete a renda das famílias e aumenta os gastos públicos com saúde.
18: Segundo Cleitinho, os prejuízos causados pelas apostas exigem uma ação conjunta do Congresso e do governo federal, acima de diferenças partidárias.
21: Se literalmente agora é uma época de Copa do Mundo, que a gente está vendo aqui, 35% de aumento na questão dos jogos. É momento agora da gente refletir. Hoje, infelizmente, o Brasil é o Brasil das bets. Então, espero que todos os senadores da República, como eu aqui, possam combater de uma vez por todas essa porcaria de jogo online.
17: A Comissão de Direitos Humanos aprovou um projeto que cria categorias diferentes para os casos de desaparecimento de pessoas no Brasil.
18: O objetivo da proposta é aprimorar as investigações e as buscas de acordo com cada situação. Repórter Patrícia Oliveira.
22: A proposta classifica os casos de pessoas desaparecidas em três categorias. O desaparecimento voluntário é quando um adulto decide romper contato com familiares por vontade própria. O involuntário inclui situações como acidentes, desastres, problemas de saúde mental e o sumiço de crianças e adolescentes. Já o desaparecimento forçado envolve casos relacionados à violência, coação, sequestro ou abuso de poder. Atualmente, a legislação adota uma definição única para todos os casos. Para a relatora, senadora Damaris Alves, do Republicanos do Distrito Federal, a mudança pode contribuir na atuação das autoridades pela busca, identificação e localização dos desaparecidos.
23: Os dados mais recentes demonstram que o desaparecimento de pessoas permanece como desafio grave e crescente para o poder público.
22: Em 2025, foram registrados mais de 85 mil desaparecimentos no Brasil, cerca de um caso a cada 6 minutos. O projeto segue para análise da Comissão de Constituição e Justiça.
17: A Comissão de Direitos Humanos também aprovou um projeto que endurece a punição para agressões praticadas contra mulheres por razões de gênero. A proposta transforma esse tipo de violência em crime autônomo, que hoje é tratado apenas como agravante da lesão corporal, e também aumenta as penas nos casos mais graves. O texto segue agora para a Comissão de Constituição e Justiça.
18: E o plenário aprovou o projeto que torna obrigatória a divulgação do Ligue 180, canal nacional de denúncia e orientação para mulheres em situação de violência. A proposta determina que o serviço seja divulgado em meios de comunicação e em locais públicos e privados de grande circulação para ampliar o acesso às denúncias e às informações sobre a rede de proteção. O texto segue para a sanção presidencial.
17: O chanceler Mauro Vieira será convidado para esclarecer no Senado as recentes afirmações apontando risco de intervenção militar norte-americana no Brasil. O convite foi aprovado pela Comissão de Relações Exteriores.
18: O risco teria sido apontado a partir da classificação como terroristas de facções do crime organizado que atuam em nosso país. Repórter César Mendes.
1: A Comissão de Relações Exteriores aprovou o convite para que o ministro das Relações Exteriores, Mauro Vieira, esclareça aos senadores declarações recentes dadas por ele de que a classificação do Comando Vermelho e do Primeiro Comando da Capital como organizações terroristas pelos Estados Unidos traria o risco de uma eventual atuação de forças militares norte-americanas no Brasil. Autor do convite, o senador Hamilton Mourão, do Republicanos do Rio Grande do Sul, quer que Mauro Vieira explique melhor de onde tirou os dados que o levaram a fazer essa afirmação, que, na opinião de Mourão, tem uma certa gravidade.
2: Apesar dos Estados Unidos recentemente vinha exercendo de forma unilateral o seu poder militar, tanto no caso recente aí da captura do então presidente da Venezuela, o ditador Maduro, como também no ataque feito ao Irã, apesar disso ser um conflito que se arrasta 46, 47 anos entre esses dois países, não é? Mas me chama atenção face à relação que nós temos com os Estados Unidos da América, inclusive na área militar, não é? Onde combatemos junto na Segunda Guerra Mundial, e ver por parte de uma autoridade como o ministro Mauro Vieira, uma afirmação nessa natureza. Então, eu gostaria de ouvir isso aqui do ministro.
1: A declaração de Mauro Vieira foi dada no dia 1º de julho, em resposta oficial do Itamaraty a questionamentos feitos pela Câmara dos Deputados. O comparecimento do ministro em reunião da Comissão de Relações Exteriores ainda não tem data agendada.
17: E empresas brasileiras que exportam produtos para o exterior já podem contar com uma nova linha de crédito para enfrentar os efeitos das barreiras comerciais impostas por outros países.
18: O Senado aprovou a medida provisória que libera até 15 bilhões de reais para financiar exportações por meio do Plano Brasil Soberano. Repórter Douglas Castilho.
3: A medida surge como resposta ao que ficou conhecido como tarifaços impostos pelos Estados Unidos, que elevaram as tarifas de importação daquele país a patamares de até 50%. O senador Randolph Rodrigues, do PT do Amapá, que solicitou a inclusão da votação na pauta, comemorou a aprovação e explicou a sua importância diante da instabilidade do contexto internacional.
4: O Brasil soberano é o significado de como um governo deve agir. Um governo, mesmo agredido por uma potência estrangeira, não deve ficar lamentando. Deve buscar superar a agressão, que o que ocorreu no fato do tarifaço é uma agressão ao Brasil e ao seu povo, e buscar soluções, sobretudo para suas empresas. A Brasil soberano vem para isso, para socorrer.
3: Além das tarifas alfandegárias, a MP apresenta uma resposta às chamadas barreiras sanitárias, que ocorrem por restrições à entrada de produtos não pelo aumento dos tributos, mas com argumentos como o utilizado pela União Europeia este ano. O bloco proibiu a entrada de carne bovina brasileira sob a acusação do uso indiscriminado de antibióticos por parte do setor pecuário brasileiro. O texto segue para a sanção presidencial.
18: Edição de Paula Grova e trabalhos técnicos de João Lira, o Jornal do Senado fica por aqui. Acompanhe agora as notícias da Câmara dos Deputados. Boa noite.
17: Boa noite e até amanhã.
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24: Parlamentares aprovam sistema para enfrentar a violência de gênero.
25: Câmara amplia acesso das Santas Casas a linhas de crédito do FGTS.
24: Comissão de Orçamento aprova recursos contra a guerra e desastres.
26: Boa noite. A Comissão Mista de Orçamento aprovou despesas extras de 12 bilhões e 300 mil reais no orçamento de 2026. A repórter Silvia Munhato acompanhou a votação.
27: A Comissão Mista de Orçamento aprovou 8 medidas provisórias com despesas extras no orçamento de 2026, no valor de 12,3 bilhões de reais. Um total de 10,3 bilhões estão sendo utilizados para minimizar os efeitos da guerra no Oriente Médio nos preços dos combustíveis e gás de cozinha, e outros 2 bilhões de reais foram destinados para auxiliar os atingidos por desastres climáticos este ano. Os parlamentares deixaram para esta quarta-feira a análise de um projeto que pretende abrir um crédito novo no orçamento de 13,3 bilhões de reais. O texto original veio com apenas 1,3 milhão de reais para uma contribuição voluntária do país à Comissão Econômica para a América Latina e o Caribe. Mas o governo modificou a proposta para incluir recursos para financiamentos agrícolas e para o programa Desenrola Adimplentes. O deputado Domingos Sávio, do PL de Minas Gerais, e outros parlamentares pediram mais tempo para analisar a proposta.
5: Por outro lado, nos preocupa, e aí por isso é necessário esse tipo de análise, de reflexão. Nos preocupa, por exemplo, que o recurso que está sendo tirado, cancelado, é dentro do Ministério da Cidade, e na primeira análise que a minha assessoria fez seria justamente do Minha Casa e Minha Vida, que também é um programa tão importante e que nós temos preocupação em que a gente continue garantindo alternativa de moradia no país.
27: O deputado Igor Timo, do União de Minas Gerais, relator da medida provisória que destina recursos para os municípios de Minas Gerais atingidos por fortes chuvas este ano, ressaltou a importância do repasse.
6: Entre fevereiro e março deste ano, a nossa Zona da Mata enfrentou um período mais chuvoso da sua história, com um acumulado de 584 milímetros, 4 vezes mais acima da média acumulada. E o resultado foi trágico. Famílias desabrigadas, serviços públicos essenciais interrompidos e comprometidos, o comércio local severamente castigado.
27: As medidas provisórias aprovadas serão agora analisadas pelos plenários da Câmara e do Senado. Da Rádio Câmara de Brasília, Silvia Minhá.
7: Ciência e tecnologia.
10: Merlon Solano, do PT do Piauí, defende a revisão das regras para o funcionamento das apostas esportivas e dos jogos online no Brasil. Para o deputado, a regulamentação atual é insuficiente diante do endividamento crescente das famílias e dos impactos do vício em jogos.
26: Merlon Solano sugere discutir medidas como o aumento da tributação sobre empresas do setor, a restrição da publicidade e até a proibição de determinados jogos. Ele afirma que o país precisa enfrentar o tema como uma questão de saúde pública e proteção financeira.
10: Luiz Lima, do Novo do Rio de Janeiro, defende a regulamentação das apostas esportivas para impedir que a atividade se torne parte permanente da rotina do esporte nacional. O congressista argumenta que a publicidade excessiva estimula a ilusão de ganho fácil.
26: Luiz Lima adverte que a propaganda abusiva das apostas pode comprometer o orçamento de famílias brasileiras. Ele sugere restrições aos anúncios do setor nos mesmos moldes das proibições aplicadas ao mercado de cigarro.
7: Trabalho.
10: Paulão, do PT, manifesta solidariedade aos trabalhadores da Companhia de Abastecimento e Saneamento de Alagoas em paralisação pela falta de proposta da direção. Ele critica o adiamento da negociação para janeiro por considerar que a medida desrespeita a anualidade da convenção coletiva.
26: Paulão aponta falhas no serviço prestado por empresas privadas de saneamento, com tarifas altas e comunidades rurais que ficam meses sem abastecimento regular. O parlamentar levou o caso ao Ministério Público e à Defensoria Pública de Alagoas.
10: Tadeu Venere, do PT do Paraná, cita dados de pesquisa feita por 16 organizações da sociedade civil, segundo os quais quase 64 milhões de brasileiros com 15 anos ou mais não terminaram o estudo básico para defender o fim da escala 6x1 e as jornadas exaustivas de trabalho.
26: Na opinião de Tadeu Venere, reduzir a carga laboral semanal vai devolver ao trabalhador a oportunidade de desenvolvimento pessoal e o direito de estudar. O legislador conclama a sociedade civil a enfrentar o debate e pede que o Senado siga o exemplo da Câmara e aprove a matéria.
7: Transportes.
10: Rodrigo de Castro, do União de Minas Gerais, comemora a inauguração das pontes de Embaúba e da Cachoeira da Usina, que ligam os municípios de Ervália e Muriaé. O congressista ressalta que as obras integram trecho estratégico da BR-356, importante para a conexão entre os estados do Sudeste.
11: É mais um trabalho que nós fizemos que tem uma repercussão muito grande na Zona da Mata Mineira, não só nos municípios de Ervália, Rosário da Limeira, São Sebastião da Vargem Alegre, Muriaé, Viçosa, Ponte Nova, mas também é uma estrada que liga ao litoral do Rio de Janeiro e ao litoral do Espírito Santo. Portanto, ela tem uma conotação realmente regional. Agora vamos acompanhar a última etapa, que é a execução da ponte dentro do município de Ervalha.
26: Rodrigo de Castro afirma que a entrega das pontes é resultado de articulações iniciadas em 2021, junto ao DENIT e aos ministérios. Ele lembra que a conclusão das obras atende a uma antiga demanda da população local, que conviveu por anos com lama e poeira.
10: Bebeto, do PP do Rio de Janeiro, destaca o avanço das obras na Serra das Araras e na rodovia Presidente Dutra, previstas em contratos de concessão do governo federal. Ele assinala que as intervenções são essenciais para quem se desloca da Baixada Fluminense em direção à capital.
26: Bebeto relata articulações entre governo federal, a concessionária responsável pelos trechos e a Light para destravar viadutos, alças e duplicações na região. O deputado também pede a revitalização da ferrovia da Baixada, com passarelas, muros de proteção e sinalização nas passagens de nível.
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9: Desenvolvimento Regional.
10: A Câmara criou uma comenda com o nome do Padre Cícero para quem contribuir para o desenvolvimento do Nordeste. O repórter Antônio Vital explica como vai funcionar.
12: A Câmara dos Deputados criou uma honraria a ser concedida a pessoas ou instituições que contribuam para o desenvolvimento social, econômico e cultural da região Nordeste. A condecoração, batizada de Comenda Padre Cícero Romão Batista de Desenvolvimento Regional, será concedida a 5 pessoas ou entidades selecionadas a partir de indicações de deputados e senadores. A homenagem será entregue pela Comissão de Integração Nacional, Desenvolvimento Regional e da Amazônia e pela mesa diretora da Câmara, em uma sessão solene, todos os anos, no dia 24 de março, data de nascimento de Padre Cícero. O projeto que cria a comenda foi apresentado pelo deputado Luiz Gastão, do PSD do Ceará, e aprovado pelo plenário da Câmara. A relatora do projeto foi a deputada Fernanda Pessoa, do PSD do Ceará. Ela retirou da proposta original a proibição de premiação a pessoas que estejam no exercício de mandato político e seus parentes até o segundo grau. Segundo a relatora, isso torna a comenda democrática e acessível a todos. Padre Cícero morreu em 1934, aos 90 anos de idade, em Juazeiro do Norte, no Ceará, onde exerceu sacerdócio e teve grande influência política. O autor da proposta, deputado Luiz Gastão, defendeu a comenda a quem contribuir para o desenvolvimento do Nordeste e a homenagem a Padre Cícero.
13: Hoje a Câmara fez justiça a um grande nordestino, a um grande brasileiro, que é o Padre Cícero, que foi, acima de tudo, um grande desenvolvimentista, não só para Juazeiro, para todo o Nordeste, referenciado ainda por gerações.
12: Não houve votos contrários à criação da comenda Padre Cícero Romão Batista de Desenvolvimento Regional. Da Rádio Câmara de Brasília, Antônio Vital.
10: Ranieri Paulino, do Republicanos, cumprimenta Dom Edelson Soares Nobre, quinto bispo a assumir a diocese de Guarabira, na Paraíba. Para o congressista, o lema episcopal do sacerdote, em tudo a caridade, reflete a doutrina social da Igreja em amparar os mais necessitados.
26: O deputado cumprimenta as autoridades presentes na posse de Dom Edelson e ressalta o papel fundamental do bispado de Guarabira para a região. Ranieri Paulino menciona ainda seu apoio à diocese e suas iniciativas voltadas à valorização da fé e do turismo paraibano.
9: Economia.
26: Pompeu de Matos, do PDT do Rio Grande do Sul, pede a criação de fundos constitucionais para as regiões Sul e Sudeste, nos moldes dos já existentes para o Norte, Nordeste e Centro-Oeste. Segundo ele, a medida promove uma redistribuição mais equilibrada dos recursos federais.
10: Pompeu de Matos diz que os novos fundos destinariam mais de 21 bilhões de reais por ano para cada uma das duas regiões. Ele argumenta que os recursos impulsionariam investimentos, desenvolvimento regional e obras de infraestrutura.
9: Saúde.
26: A Câmara aprovou projeto que permite acesso a linhas de crédito com recursos do FGTS para santas casas e hospitais filantrópicos. O repórter Antônio Vital acompanhou a votação.
12: O plenário da Câmara aprovou o projeto que reabre até 2030 o prazo para que santas casas e hospitais filantrópicos tenham direito a linhas de crédito que usam recursos do FGTS. A lei que trata do Fundo de Garantia por Tempo de Serviço previa o uso desse tipo de crédito para entidades beneficentes apenas até 2022. A reabertura do prazo foi prevista em uma medida provisória editada este ano, mas que perdeu a validade sem ter sido votada pelo Congresso. Por isso, o projeto aprovado, que reproduz o texto da medida provisória, foi apresentado pelo líder do governo na Câmara, deputado Paulo Pimenta, do PT do Rio Grande do Sul. Na justificativa da proposta, ele disse que créditos com recursos do FGTS somaram 3 bilhões de reais e beneficiaram 140 hospitais filantrópicos que prestam serviço ao Sistema Único de Saúde, o SUS. Paulo Pimenta estima que essas linhas de crédito podem reduzir a taxa de juros para as Santas Casas dos atuais 18% para 12%, o que vai ajudar a aliviar a situação financeira dessas entidades, muitas delas endividadas. Além dos hospitais filantrópicos, o projeto também permite que instituições sem fins lucrativos que prestam atendimento a pessoas com deficiência também usem essas linhas de crédito. A condição é que as entidades também atuem para o SUS. O relator do projeto, o deputado Antônio Brito, do PSD da Bahia, diz que as linhas de crédito não comprometem a sustentabilidade financeira do FGTS. Ele explicou a proposta.
0: Esse projeto vem em função da medida provisória de número 1336, que expirou o prazo e que trata das Santas Casas e Hospitais Filantrópicos pela possibilidade dessas instituições terem o caixa hospital baseado na lei do FGTS.
12: O projeto foi aprovado de maneira simbólica pelo plenário, sem votos contrários. Para o deputado Hildo Rocha, do MDB no Maranhão, linhas de financiamento com recursos do FGTS beneficiam a saúde do trabalhador.
14: Esse projeto, ele é muito importante, porque o recurso do FGTS, ele tem um juro muito menor, que um juro menor do mercado é o do FGTS. O prazo de carência para o início de pagamento é bem elástico, portanto, é recurso do trabalhador que volta em benefício do trabalhador, porque as Santas Casas de Misericórdia atendem justamente os trabalhadores.
12: O projeto que reabre até 2030 o prazo para que hospitais filantrópicos e entidades de assistência a pessoas com deficiência tenham direito a linhas de crédito que usam recursos do FGTS, seguiu para análise do Senado. Da Rádio Câmara de Brasília, Antônio Vital.
16: Vavá do Avante de Minas Gerais detalha sua atuação na Comissão de Saúde como relator da Política Nacional de Enfrentamento ao HIV e à AIDS. O legislador avalia que ajudou a construir uma proposta voltada a quem enfrenta dificuldade para manter o tratamento.
19: Vavá defende a criação de um auxílio deslocamento financeiro para viabilizar o transporte de pacientes que residem longe dos centros médicos especializados. Ele argumenta que o benefício combate o abandono terapêutico, reduzindo barreiras socioeconômicas e geográficas no acesso ao SUS.
20: Direitos Humanos.
16: Luiz Couto, do PT da Paraíba, defende projeto que cria a Política Nacional de Prevenção de Quedas entre Pessoas Idosas. O deputado argumenta que o objetivo é reduzir acidentes, preservar a autonomia dos idosos e orientar ações de prevenção e acompanhamento em todo o país.
19: Segundo Luiz Couto, o projeto organiza medidas de prevenção, acompanhamento e conscientização para evitar quedas que podem provocar perda de mobilidade, internações e outras complicações de saúde. O texto já foi aprovado em duas comissões da Câmara.
20: Justiça.
16: A Câmara aprovou proposta que cria um Sistema Nacional de Enfrentamento da Violência contra Meninas e Mulheres. A repórter Daniela Lessa acompanhou a votação.
21: O Brasil chora com a morte de nossas mulheres, infelizmente, todos os dias, e gostaria, antes de promover a leitura do parecer por parte da deputada Jandira Fegali, pedir um minuto de silêncio em favor da senhora recentemente assassinada, a qual foi encontrada com seu filho amamentando enquanto agonizava nos seus últimos momentos.
22: Foi com um minuto de silêncio por uma vítima de feminicídio que o presidente da Câmara, Hugo Mota, iniciou a votação do projeto que cria o Sistema Nacional de Enfrentamento da Violência contra Meninas e Mulheres e prevê recursos para ações de combate ao feminicídio e de proteção à vida de meninas e mulheres. Nesta semana, em Cataguases, Minas Gerais, uma mulher foi encontrada morta em casa, enquanto seu filho de 2 anos dormia em um quarto e uma bebê de 1 ano ainda mamava em seu peito. O marido foi preso, acusado de feminicídio. Pelo texto aprovado, o sistema de enfrentamento será organizado pelo Ministério das Mulheres, em colaboração com estados e municípios. O dinheiro para financiar as ações virá principalmente do PROPAG, o Programa de Pleno Pagamento de Dívidas dos Estados, que permite aos estados renegociarem dívidas com a União, em troca de compromissos, como a realização de investimentos. No mínimo 10% desses recursos deverão ser aplicados no Plano de Ação de Enfrentamento da Violência contra Meninas e Mulheres. A relatora da proposta, deputada Jandira Fegali, do PCdoB do Rio de Janeiro, destacou que esse financiamento garantirá recursos por 10 anos.
1: E nós estamos agora colocando 1,5 bilhão de recursos existentes por ano por 10 anos. São recursos que estarão inseridos no PROPAG, como também no Fundo de Segurança Pública, para que a gente possa fazer com que os estados e os municípios, em ação integrada, possam agir na prevenção e também na responsabilização dos homens violentos deste país, que não conseguem compreender que essa relação é de igualdade, não de submissão.
22: A deputada Soraya Santos, do PL do Rio de Janeiro, também celebrou a garantia de recursos financeiros.
2: E quero chamar mais uma vez a atenção para a virtude desse projeto, que garante recursos. Não há política pública, não basta dizer que eu sou a favor do combate ao feminicídio, se não tiver dinheiro.
22: Para os demais estados que não estiverem no PROPAG, poderão ser usados outros recursos já destinados a ações de combate à violência contra a mulher. Os recursos poderão ser aplicados em ações de prevenção e enfrentamento da violência, fortalecimento da rede de atendimento às mulheres e políticas de educação para combater a cultura de violência contra meninas e mulheres, especialmente voltadas para homens e meninos. O texto também prevê medidas de enfrentamento à violência digital. O projeto, que cria o Sistema Nacional de Enfrentamento da Violência contra Meninas e Mulheres, com verbas garantidas para as ações, agora será analisado no Senado. Da Rádio Câmara de Brasília, Daniele Lessa.
3: Segurança Pública.
26: Roberto Fraga, do PL do Distrito Federal, critica a demora do Senado em analisar propostas aprovadas pela Câmara, como a redução da maioridade penal. Segundo o deputado, a falta de votação dessas matérias prejudica o combate ao crime organizado.
10: Na visão de Roberto Fraga, a redução da maioridade penal é fundamental para o enfrentamento da criminalidade. Ele sustenta que o tema é um anseio antigo da população.
26: Sérgio Turra, do PP do Rio Grande do Sul, critica a decisão que autorizou a busca e apreensão na residência de Jair Bolsonaro. Na avaliação do deputado, a medida foi desnecessária, desproporcional e representa perseguição política e abuso de poder.
10: Sérgio Turra também questiona a imparcialidade do ministro responsável pelo caso, Alexandre de Moraes, afirmando que não deveria conduzir processos relacionados aos atos de 8 de janeiro. O deputado manifesta ainda solidariedade ao ex-presidente e defende limites à atuação do judiciário.
26: Alfredo Gaspar, do PL de Alagoas, critica o andamento das investigações sobre fraudes no INSS. O deputado afirma que pessoas ligadas ao governo deveriam ser investigadas com o mesmo rigor aplicado a outros casos que envolvem agentes públicos da oposição.
10: Alfredo Gaspar também contesta o mandado de busca e apreensão realizado hoje na casa do ex-presidente Jair Bolsonaro. Na avaliação do parlamentar, há tratamento desigual por parte das instituições responsáveis pelas investigações e pelo judiciário. Homenagem.
26: Coronel Assis, do PL de Mato Grosso, condena as declarações de uma promotora de justiça sobre manifestações religiosas em um evento público. De acordo com o deputado, a liberdade de professar a fé é garantida pela Constituição e não pode ser restringida por agentes públicos.
10: O parlamentar lembra que o Estado brasileiro é laico, mas não antirreligioso, e defende o respeito às manifestações de fé da população. Coronel Assis também pede uma moção de repúdio à promotora e cobra a preservação da liberdade religiosa no país.
26: Termina agora o Jornal Câmara dos Deputados, produzido pela Rádio Câmara, com trabalhos técnicos de Everson Urani e apresentação de José Carlos Andrade e Márcio Aquilissardi. Uma boa noite para você.
10: Uma ótima noite. A Voz do Brasil volta amanhã.
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Era de sexta, tá quase chegando. É seu final de semana de folga? Calma, calma, que já vai chegar. Vamos viver um dia de cada vez. Então vamos fazer essa quinta-feira a melhor de nossas vidas. 999-86-1050. Eu já tô aqui esperando seu recadinho. Muito bom dia, sua Sol. E nós vamos juntos até as 10 horas da manhã. Com muita música e sua participação pelo 999-86-1050. Você de cada cantinho aí do Espírito Santo, Brasil e o mundo. Bora fazer a chamada, hein? Igual escola, classe, né? Vamos chamar Zé Carlos, Saninha, Fernando, Luiz. Todo mundo participando aqui. Leomar, tá? E todo mundo presente. Tô aqui. Tá bom? Levantando a mãozinha. E quinta-feira tá aí. Chegou. E com ela, mais uma oportunidade para crescer, aprender, conquistar. Então, ó, não deixe que os desafios diminuam a sua vontade de vencer. Combinado? Cada passo que a gente dá, por menor que seja, que pareça, aproxima você dos seus sonhos. Muito bom dia!

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0: 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Mentirosa. Aqui, quem não tem, igual falou barraqueiro, quem não tem um barraqueiro na família? Hã? Deus me livre, na minha família acho que sou eu. E na sua, tem alguém? Fala aí, conta tudo. 999-86-1050, WhatsApp, para você poder participar aqui nessa quinta-feira gostosa. Tá escurinho ainda, né? Ontem deu uma chuvinha fininha, assim, não dava nem para molhar aqui na Grande Vitória. Não sei se choveu aí onde você tava. Depois você me conta aí tudinho como é que tava ontem, hoje, como é que tá sendo o seu dia. Palude mandou uma foto, tá trabalhando, né, Palude? Bom dia.
1: Bom dia, Litoral, bom dia. Aqui é o Palude, diretamente pro Sul. E claro, já ligado na melhor, hein? Bom dia!
0: Bom dia, Palude! Já tá trabalhando cedo. Bom trabalho aí. Deus te abençoe na Bahia, todos. Vanja!
2: Olá, sozinha. Bom dia, bom trabalho. Um abençoado quinta-feira. Bom dia para todo o grupo aplicativo, para todos os meninos assim, que você ninguém, né? Sozinha. Isso. Beijo só. Bora voltar aí. Na Litoral, tô mais que legal.
0: Oi, oi, Lena.
3: Bom dia, meu raio de sol. Um bom dia aí para todos que estão ligadinhos, para o grupo Cadeira Cativa, para Soninha, Claudineia, Zé Carlos da Inglaterra. Que tenhamos uma linda e abençoada quinta-feira. Bom trabalho para você. Beijo.
0: Um beijo, ó. É sábado, vou estar em Bicang, hein? Eu e mais o grupo da RL Assessoria de Corrida, vamos fazer um treino beneficente para arrecadar leite, para dar para uma instituição onde tem as criancinhas que precisam. Um trabalho muito bacana. Vou estar aí em Bicanga. Esqueci o nome do quiosque que a gente vai estar aí perto. Mas bora lá. Quem quiser aparecer, participar do nosso treinão, leva 2 litros de leite lá em Bicanga para poder participar. Vai ter sorteio de brindes, muita coisa. Tô te esperando lá, Helena, já que você mora em Bicanga. Um beijo para você. Beijo também para Rebeca Andrade de Colatina. Bom dia.
4: Bom dia a toda a família Litoral. Sou a Rebeca Andrade de Colatina. Quintou, quintou. Vou mandar meus abraços para o Queimadinho, Marcos Golpe, José Carlos da Inglaterra, Toninha, Eliomar de Linhares, Gerimar, Luiz Amendoim, Bill, Alessio, Verinha do Procura, Soninha, Helena Mari, Dineia Luz, Cleia, Claudineia, Marcela Brit, Rosângela, Paulo Bernardoni, Claudinha Flor, Robert Wallace, Elizabeth, Letícia, lá de Portugal. Pra Chedzi, ei, Duda Mel, beijo pra todo mundo. Ah, foi Deus quem mandou você até aqui.
0: Apaixonada, Rebeca, um beijo. Beijo e bom dia também pra ele que tá trabalhando, Hermes de Santo Torquato. E ele fala assim, ó, que você escolha valorizar as bênçãos que possui em vez de se prender às dificuldades que enfrenta. É isso, seu Hermes, adorei as palavras. Todo mundo enfrenta dificuldade, mas vamos valorizar as bênçãos que a gente tem também, né? De repente, a gente focando nas bênçãos, virão mais bênçãos na nossa vida. Eu amo.

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1: Oportunidade chegando para você nesta quinta-feira, dia 9 de julho. Cine de Aracruz abriu 64 vagas. Ajudante de cozinha, servente de obras, vim também para pintor, industrial, alpinista, motorista de veículos pesados e muito mais. Se você ficou interessado, tem que correr lá na rua José Coutinho da Rote, número 140, bairro Vila Rica. Funciona.

0: litoral, eu tô legal. Ah, mas saudade é bom, né? A gente sente saudade de coisas bacanas que a gente já viveu, da nossa infância, da adolescência, que a gente aprontava. Bom, né? Já aprontou muito? Ai, eu aprontei, mas assim, tudo coisa tranquila, tá? Nada de coisa errada. Mas aprontei muito, foi muito bacana. 999-86-1050, WhatsApp pra você participar, como fez o Matheus Trevisani de Linhares. Matheus?
1: Bom dia, amiga Sol. Bom dia, tudo mais. E um pouco de frio à noite, amiga, né? Bom demais esse clima. Você do litoral, aqui da Feira Sul.
0: Um beijo, bom dia. Bom dia para José Luciano de Santos, do Mão Vila Velha. Tá mandando beijo para a esposa Luciana, as filhas Júlia e Isadora. Beijo, bom dia para você. Soninha!
2: Olá, Sol, bom dia.
0: Meu Deus!
2: Menina, perdi a hora. Tornando agora. Não tem tanta coisa para me fazer. Só Jesus na casa. Aos ouvintes, aos cadeiras cativas, bom dia. Ana Mara, José Carlos, Claudineia, Leomar, Robson, bom dia. Sol, bom trabalho, fica com Deus, até amanhã. Beijo, beijo, Sônia, André Carlos.
0: Beijo,
2: lascada.
0: Misericórdia. Aqui, toma um café, toma um chocolate, bebe alguma coisa, se você puder, claro. Quem tem problema de pressão, de repente, não pode. É beber um café bem forte, tomar um chocolate quente para dar ânimo, mulher. Força na peruca aí, tá bom? Um beijo para você. Beijo para Valdineia Miranda, de Porto Novo. Falou, Sol, bora trabalhar. Daqui a pouquinho chego aí, em Bento Ferreira. Vou trabalhar pertinho da Gazeta. Ah, lá, você passar. Se você estiver passando por aqui, ó, depois das 7, né? Antes não tem visita. Dá um pulinho aqui pra me dar um abraço, tá, Valdineia? Um beijo pra você. Duda!
3: Bom dia, Cle. Bom dia, Sol. Quem fala aqui é Duda, meu, de Cachumirim. Um bom dia pro Toninho, Danilo Pula Pula. Um bom dia pro Plachete. Um bom dia pro GR Barroso, Eli, Graziele, Rita. Um bom dia pro Chiquinho, Carioquinha, Adriele, bom dia pra Flan. Um bom dia pro Rafael, o eletricista, lá no Paraíso. Bom dia. Beijo, fui.
0: Ó, galo cantando aí. Tá na hora de acordar, hein, gente? Você que tá aí cochilando. Ó, eu pedi pra levantar a mão e tá presente, igual na escola. Apareceu aqui, ó, Leomar de Linhares.
4: Presente, só um presente de Deus hoje. Mais um dia pra todo mundo, né?
0: Obrigada.
4: Um grande abraço para você sozinha e um grande abraço para Vera do Pula Pula, para Nani Lopes, Dorme, Rebeca Andrade, Rosângela Bernadone, Luiz Amendoim, Beto Penitente de Colatina, para Cléa Liniares, para Chedes, Gato Branco, Gato Preto e para minha grande amiga Soninha. Se estou no litoral, estou legal. Leo Martinez, um grande abraço a todos, uma ótima quinta-feira. Beijão, Sol.
0: Beijo. Tô sentindo falta de alguns alunos aqui, hein? Ai. Elias Quartesani, quem mais? É a Nani Lopes, Giovana Dalicrim. Se apresentem, hein? Tô esperando. Ó, quem se apresentou aqui. Lá da Inglaterra, Zé Carlos.
5: Eu sou presente. Presente sozinha.
0: Tá anotado.
5: Tamo aqui.
0: Estamos aqui,
5: né? Esperando ver se acontece uma princesa aparecer, né? Do Amazão aí. Ah. Vou mandar pra essa música aí pra Soninha, que a Soninha ama o Amado Batista.
0: Pra
5: Helena Mara, pro Toninho, meu amigo.
0: Uhum.
5: Pra Verinha. Pra Rebeca, pra todo mundo aí. Pra você também, meu amigo. Um abraço.
0: Abraço. Pediu, tá pedido.

0: Cardoso para o Cláudio José em Nova Carapina 2, Rafael do Balneário de Carapebus, Márcia Mendes, Leonardo Machado, Brumatti de Colatina. Pra Vera do Pula Pula em Cachoeiro de Itapemirim. Marcos Gobi, beijo pra você. Antônio Gato Preto, também de Cachoeirim. Edivaldo Neves, Cláudia Flor, Cleonice de Carapina.
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0: Se liga na previsão do tempo. Nesta quinta-feira, o tempo volta a ficar estável em grande parte do Espírito Santo, hein? Apenas o litoral nordeste pode registrar chuva rápida em alguns momentos do dia. Nas demais regiões, o sol aparece entre nuvens e não há previsão de chuva. Na Grande Vitória, a temperatura varia entre 18 e 29 graus. No sul, as máximas chegam aos 30 graus. Enquanto o norte e noroeste também pode registrar até 30 graus ao longo do dia.
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0: Se liga, porque vai ter mutirão noturno para a emissão do novo RG. Os moradores de Viana terão oportunidade especial para emitir a carteira de identidade nacional. O município promove um mutirão com atendimento noturno para poder facilitar o acesso ao documento por quem não consegue comparecer durante o horário comercial. Nossa, muito bacana a iniciativa, hein? O atendimento será realizado mediante agendamento e os cidadãos devem apresentar CPF e a certidão original de nascimento ou casamento. A nova carteira de identidade nacional utiliza o CPF como número único de identificação em todo o país.
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0: Ó, se liguem, porque a Polícia Civil investiga o furto de 30 pavões em uma fazenda localizada em São Mateus, no norte do Espírito Santo. O crime causou um prejuízo estimado em cerca de 60 mil reais ao proprietário, meu Deus. Segundo a polícia, a ocorrência, os animais, eles foram levados durante a madrugada e eram criados para reprodução e comercialização. A polícia busca imagens de câmeras de segurança e outras informações que possam ajudar na identificação dos responsáveis.
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0: Na Litoral Eu Tô Legal. Muito bom dia para você que tá chegando ao Espírito Santo. Seja muito bem-vindo. Você vai gostar muito. Muitas belezas naturais. Montanhas, praias, rios, lagoas. Seja muito bem-vindo. Você tá na melhor. Litoral FM, a número 1 em audiência geral. 999-86-1050, WhatsApp para participar. Como fez o Alex de Linhares.
1: Bom dia só, feliz quinta-feira, vamos pra frente, que atrás vem gente, manda alô pra mim aí, Alex, do Canivete de Vila Maria, tô aqui ligadinho aqui na melhor, que é a Litoral FM, um grande abraço aí pra você, pra todos aí, cadeira cativa aí da Litoral FM, tamo junto, valeu. Bota no 12.
0: Beijo. Agora, bora pra Colatina.
2: Bom dia, Sol. Beto Penitente, Colatina. Poeta. Vosso amor virou verdade. 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Mesmo longe, você guia. Um sentimento tão assim, tão forte. Eu não sabia que existia. Bom dia, minha amiga. Bom dia, Luísa Minduim. Bom dia, Leomar de Linhares. Na Litoral, tô legal.
0: Valeu, bom dia, meu amigo poeta. Beijo pra Maria Marquezine. Marta Maria Marquezine, ela que é de Cachoeiro, de Itapemirim também. Um beijo pra você, obrigada. Ó quem apareceu que tá presente, levantou o dedinho.
3: Bom dia, Solzinha, bom dia, povos. Que o Papai do Sol nos abençoe grandiosamente. Aqui quem vos fala é Nani Lopes, do melhor bairro da Serra. E qual é? Jacaraípe. Eu estou passando aqui pra nos desejar um ótimo dia. Papai do Sol nos abençoe. Bora pra cima. Soninha, te amo. Te amo, Soninha.
0: Beijo, Iris.
4: Bom dia, pessoal. Quem fala é Iris Letícia, doutor de Trancafeta Mirim, de bairro Coramara. Quero mandar um abraço para os amigos familiares. Tô um pouco gripadinha. Hoje tem prova. Ah. Desejo boa sorte para os meus alunos. Na Litoral, lógico, mais que legal. Desculpa aí, tá? Tá tossindo. Às vezes na correria não consigo, né, mandar mensagem para o Litoral. Mas tô ligadinha, porque na Litoral tô mais que legal. Um abraço, bom dia, Sol.
0: Abraço.
4: Bom dia pra todo mundo. Beijo, beijo.
0: Beijo. Tava sentindo sua falta, hein, mulher? Melhoras aí, bebe bastante água, tá?

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0: Litoral, eu tô legal. Muito bom dia pra você, 6:09. Bora levantar, senão você vai perder a hora, hein? Vai por mim. Aquela consulta, aquela caminhada, trabalho. Vamos lá, hein? 6:10 agora virou já. Muito bom dia, 999-86-1050. Bora dar um pulinho ali em Colatina?
1: Olá, Sol. Bom dia, Sol.
0: Alex.
1: Bom dia, ouvintes da Litoral, Alfa-Leste, Colatina. Passando a GG nossa quarta-feira, bem sabe, a todos ligados na Litoral, Luiz Eminem, a comunidade velha do Pula Pula. A todos, cadê o cativo do mundo geral? Abraço, tudo de bom, fico com Deus.
0: Amém, um beijo. Deus e mais de Cachoeiro.
2: Bom dia, Sol. Deus e mais aqui de Cachoeiro. Bom dia para todos os ouvintes da Rádio Litoral. Eu estou legal. Bom dia especial para você, Sol.
0: Obrigada.
2: E bom dia especial também para o nosso amigo Saulo, Márcio. Bom dia também para o Chicão, a Ivonete, todos os funcionários da Inamármore. Valeu, Sol. Um forte abraço aí. Deus abençoe você e sua família. Abençoe a nós todos.
0: Amém.
2: Litoral, eu tô legal.
0: Obrigada. Ó, mais uma que está se apresentando aqui, hein? Respondendo a chamada.
3: Bom dia, meu amor.
0: Giovana.
3: Cheguei. Giovana do Alecrim, tudo bom? Como vocês estão? Tá todo mundo bem? Por cá tá tudo bem. Vambora pra cima, que ainda é quinta ainda. Falta mais um, graças a Deus. Vambora. Ótima quinta-feira a todos. Fiquem com Deus. Se cuidem. Bebam água. Fui.
0: Beijo. Ricardo.
4: Bom dia, Sol. Bom dia. Hoje, quinta-feira. Mais um dia, né? Que Deus nos concede.
0: Amém.
4: E estamos na luta já. Começar a dar aula agora. Na Autoescola Mochoara, ouvindo a Litoral, a melhor no estado
0: Sabe tudo.
4: Do Brasil.
0: Valeu, beijo. Beijo pra Lala, de Colatina, desejando um bom dia pra todo mundo. Rosângela Bernardoni.
5: Ei, Sol, bom dia. Tudo bem com você? Tudo Sou bem. Eu, Rosângela Bernardoni, do bairro São Miguel, em Colatina. Sol, deixa eu mandar um bom dia pra você.
0: Obrigada.
5: Pra todos da cadeira cativa, pro meu esposo Paulo, pros filhos Patrick, Pablo e Barley. E beijo, Sol. Tenha uma ótima quinta-feira.
0: Um beijo pra você, pra Maria Cristina Mariel, em Mata da Serra, que tá mandando um abraço especial, um beijo pro seu esposo Vanderlei. E ele?
6: Bom dia. Solzinha, minha linda,
0: bom
6: meu raio de luz, Rosenberg de Interlagos. Mais conhecido como Carioca, motor de aplicativo. Quinto, papai. Bora pra cima, que pra baixo é contra a mão. Mais um dia de trabalho, né? Que papai do céu nos abençoe, não só a mim, como todos os meus litoral. Deixa um beijinho aí pra nossa amiguinha Claudinha Leite do Rimarinho e seu Casca de Bala, o motoqueiro fantástico.
0: Um beijo, bom dia.

0: Como tá o trânsito aí perto de você? Conta pra gente. 99986-1050.
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lanche bem gostoso pro Luiz Fernando no centro de Vitória, Wellington Reis, Dedé Moraes tem Aracruz, Diel de Vila Velha, Gabriel e Chiquinha. Bem apertado pro Fábio Araújo em Bela Aurora, Lidiano Scarpati em Cidade Continental, Silvana do Estrelinha, Rogerinho Rocha de Cachoeiro de

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1: É, minha gente, ó, trânsito lento ali na segunda ponte. Então, você que tá vindo de Cariacica, Vila Velha, vai encontrar um trânsito intenso na segunda ponte. Então, a melhor opção é passar agora pelas cinco pontes. Também o fluxo está intenso, né? Mas está um pouquinho menor que a segunda ponte. Avenida Carioca também, para você que está saindo de Vila Velha sentido Vitória, já tem a pequena retenção.
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0: 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Eu tô legal, muito bom dia, 6h49.
1: Bom dia, Sol. Aqui quem fala é Jerimar de Pitanga. Tô passando para desejar uma quinta-feira produtiva e abençoada para toda a família litoral, para toda a família cadeira cativa, né? De AZ, para não esquecer de ninguém. O Avero do Pula Pulo, para Lopes, Leila Mara, Soninha, Rebeca, para Shed, né? O Toninho, a Rosana, né? A Rosângela e o Almauri, o Jumar, o Reco, né? O Estevinho, Zé das Neves, né? O Chechel, toda essa galera que tá na escuta, vão pra cima dessa quinta-feira, vão com tudo, sempre com Deus no comando, podendo ajudar a gente e voltar.
0: Exatamente, um beijo. José Luciano, um beijo pra você, mandando um beijo pra esposa Adriana e as filhas Júlia e Isadora. Dani?
2: Bom dia e ótima quinta-feira, sozinha linda, que Deus Jesus Cristo sempre abençoando você, sua família e todos da Rádio Litoral, todo na Litoral, tô mais do que legal, um beijo gato, fica com Deus, uma boa audiência. Na presença de Deus a cada um de vocês, uma quinta-feira abençoada, que vem também chegando um pouco mais de semana. Beijo.
0: Valeu, beijo.
3: Aô, Sol, bom dia. Bom dia a todos de família litoral. É, Sol, quintou, hein? Graças a Deus.
0: Amém.
3: Já tô sentindo o cheirinho da sexta.
0: Eu também.
3: Preparado pra amanhã, café em Deus. Isso aí, Sol, fique com Deus, fique com Deus. Tenha um bom dia de trabalho. Deus abençoe o nosso. Obrigado.
0: Valeu. Um beijo, um bom dia pra José Aécio Ferreira. Falou, Sol, estamos misturados, hein? Partiu o trabalho. Um beijo, ótimo trabalho pra você, Agulhão.
4: Bom dia, bom dia, bom dia, Sol. Passando pra dar aquele alô nessa quinta-feira. Tá tranquilo e continua nubladinho, né? De manhã cedo, mas eu acho que vai abrir mais tarde, se Deus quiser. Que seja uma quinta-feira abençoada pra nós.
0: Já tá sendo.
4: Vitoriosa. Melhor do que ontem, né, sozinha? Isso que é bom, importante. Vamos pra cima mais um dia. O final de semana tá chegando. Vamos nessa. Salve o samba, Adriano Macedo Noronha. Tamo junto.
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0: bom dia!
1: Bom dia!
0: Bom dia, guerreiros! Bom dia, Deus! Bom dia, gente linda! 7 horas em ponto, hoje, 9 de julho. Quinta-feira chegou com tudo, trazendo mais uma oportunidade de recomeçar, de trabalhar, agradecer a Deus por mais um dia de vida. Já estamos quase na reta, né? Final da semana. Quase não, já estamos na reta final da semana. Finalzinho de semana, é quase sexta, quase final de semana, quase descanso, mas ainda dá tempo de fazer muita coisa boa acontecer. Vambora mexer o doce nessa manhã gostosa, frio, né? Gostoso, tá frio aí na sua região? Tá gostosinho, né? Eu acordei com a garganta assim, meio barro, meio tijolo, não tem? Parece que tem agulha na garganta, o negócio tá bonito não. Vai ficar tudo bem, né? Vamos pedir proteção a Papai do Céu, vamos agradecer a Papai do Céu por mais um dia. Mais uma manhã linda, espero que você esteja bem para curtir e dançar, interagir com a gente nessa manhã gostosa de quinta-feira. Bora levantar, sacudir a preguiça, vamos dar um susto na preguiça, né? Vamos espalhar energia boa, vamos fazer dessa quinta-feira um dia inesquecível. Eu te convido, tá a fim de mexer o doce comigo, então vambora.
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0: Bora abrir a sequência da nossa festa dos 45 minutos de música nessa manhã maravilhosa de quinta-feira. Matheus e Cauã e Laona Prado, admita. E na Litoral, eu tô legal. 7-1.
3: Vocês precisam admitir alguma coisa.

0: maroto. Brigas por nada. 7:11. 7:11, bom dia pra você. Bom dia! Dá uma preguicinha pra levantar da cama, né? Não dá? Friozinho, tá friozinho aí? Seu Sidney, tá frio aí? Em Vargem Alta, seu Sidney, bom dia.
1: Bom dia, GG, bom dia. Vou mandar um bom dia cedo, porque o bicho tá pegando aqui, mas
0: é, seu Sidney?
1: Um abraço apertado pra você, GG. Todos meus amigos aqui da Rádio Litoral, né? Todos os amigos meus da Madeireira Dona, os meus familiares, né? Do Felipe, Pão, minha Lorena, que tá lá em casa já, né? Felipe já tá na escola, indo pra escola, né? E eu tô aqui no trabalho, olha só, aqui na serraria. Como tá a serração baixinha?
0: Nossa!
1: Se tem como o cara vir trabalhar, GG. Tinha que mudar seu horário, botar 8 e parar 5.
0: Deus é mais, seu filho. Tá ótimo esse horário, seu filho. Um abraço pra você que representa a Vargem Alta, mandou umas fotos bacanas, a serração baixinha, que delícia, né? A gente sofre, a gente que tem sinusite assim como eu, assim, a gente sofre com esse frio, né? Mas é gostoso demais, eu adoro esse tempinho, adoro esse tempinho. Um abraço quentinho e demorado, seu Sidney. Beijo no coração de toda a sua família, tá? Valente, um abraço quentinho pra você também, Valente. Mais uma manhã maravilhosa. Ariana, vambora de carona? Um beijo pra você. Lindomar, bom dia. Regina, bom dia. Bom dia pra você que tá acordando agora. Você que tá cheio da preguicinha. Gigi, eu tô chegando à academia. Ai, que chique, né? Bravo. Tá focado. É isso aí, qualidade de vida. Pra você que tá em busca de um sonho, de uma casa própria, de uma moto, de um carro, realizar, pagar a faculdade. Vamos mexer o doce, gente. Tudo depende da gente, é. Vamos mexer o doce, vamos só agradecer ao Papai do Céu pela saúde e bora trabalhar, vamos pra cima, sem medo de ser feliz. É, vai, eu tô com preguiça, tô com frio, vai com frio mesmo. Depois esquenta. São 7:13, aguardando a sua participação, daqui a pouquinho trazendo promoções pra você interagir, participar e concorrer. Tá aguardando a sua mensagem de voz. Cadê esse meu bom dia aqui no nosso WhatsApp? 999-183488.
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0: Sucesso dele, Álvaro Nobre. Meu amigo Álvaro Nobre, sucesso pra você. Censure os amores. 7:21. Bom dia, cadê você?
1: Bom dia, Rádio Litoral. Bom dia.
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0: Um abraço, Maria Luísa, bom dia. Bom dia, Luana, também. Caetano já chegou por aqui, né, Caetano?
1: Bom dia, Gigi Gomes. Eu não comando aí, gostaria de ouvir um rock set aí, mandar pro grupinho, gravei de AZ, pra esquecer de ninguém. Robin Rafael da RC, Manutenção Industrial, Caio da Guanduá, Gabriel Fazendo do da região de Ronda, DJ HM lá na AMP, DJ Diniz, DJ Itainá Mirim lá no Corte Grande e na Litoral, tô legal.
0: Valeu, Caetano, obrigado pela participação. Lembrando o que o Caetano falou, né? Hoje tem você no comando. Sabe aquela misturinha de ritmos que a gente gosta? A sua participação, que eu amo. Você vai gravar o seu pedido musical. GG, hoje no comando, eu quero ouvir quem que você quer ouvir pra gente inserir aqui na grade musical. Mas manda logo, porque fecha muito rápido. São 5 músicas, né? Fecha muito rápido. Então manda o seu pedido musical pra cá. A gente tá procurando a sua música e inserir aqui na nossa programação. Tô aguardando o seu bom dia, hein? E o seu pedido musical do Você no Comando.

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0: e Murilo Huff, Atriz Demais. Fechando a nossa sequência, às 9 horas, teremos você no comando. Já mandou pra cá o seu pedido musical? Já mandou pra cá o seu pedido musical? Hoje é você no comando, vai, capricha aí, mas tem que ser gravado, grava. Hoje no comando, eu quero ouvir quem que você quer ouvir pra gente inserir aqui na grade musical. Cláudia Gomes, sua linda, bom dia pra você, Lindomar. Loilsa, bom dia. Valcir. Luzimar, bom dia, Lu.
1: E aí, tudo bem com você, meu amor?
0: Tudo, minha linda.
1: Aqui é Luzimar, o Alto Eucalipto, passando a desejar um bom dia a todos. E hoje, como eu estou no comando, gostaria de ouvir Maria da Monte depois. Mandar pra toda a galera. Beijos, meu amor. Depois. Na litoral, eu tô legal. Bora, Gigi.
0: Bora, Lu. Bom dia pra você, lindona. Lele, bom dia.
2: Bom dia, bom dia, bom dia, Gigi Gomes. Bom dia, abençoada quinta-feira pra todo mundo do litoral aí. Aquele abraço, cabo de aço, peito de mão, licar de pressão e vamos pra cima. Mexeu doce. Aquele abraço pra todo mundo da rodagem aí, Gigi. Vamos, quinto.
0: Isso aí, meu amigo, quintou. Não é sexta ainda. Mas também não é segunda. Véspera da boa. Um abraço pra você, tá? Bom trabalho e obrigada pela carona. Duda quer mandar aquele abraço também, né, Duda? Manda pra mim.
3: Bom dia aí, ó. Ah. O Matheus, lá em Marataízes. Uhum. Minha prima Rosângela, ali no Paraíso.
0: Beleza.
3: Bom dia, Gigi.
0: Bom dia. Obrigada pela participação também. Vertim, bom dia pra você, um abraço, uma quinta-feira maravilhosa. Luana, beijo pra você. Lucas de Souza também está participando. 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
1: Litoral 753. A justiça condenou o Facebook, responsável pelo Instagram, a indenizar uma empreendedora da Serra com R$ 2.500 por lucros cessantes após a suspensão considerada indevida de seus perfis na plataforma. A decisão foi preferida pelo 4º Juizado Especial Cível da Serra. A autora da ação alegou que teve seus perfis pessoal e profissional suspensos sem justificativa adequada, o que comprometeu diretamente suas atividades comerciais. Embora as contas tenham sido posteriormente restabelecidas, a empresária buscou reparação pelo prejuízo financeiro sofrido durante o período em que ficou sem acesso à rede social. Na sentença, o juiz reconheceu que o Instagram não demonstrou motivo legítimo para a suspensão das contas, concluindo que a medida ocorreu de forma arbitrária. A decisão destacou que, embora as plataformas digitais tenham sido autonomia para moderar conteúdos, a indisponibilização de perfis deve ser acompanhada de justificativa clara e específica, permitindo ao usuário exercer o contraditório.
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1: Quase 40 quilos de cocaína e aproximadamente 5 quilos de pasta base de cocaína foram apreendidos em uma residência em Vila Velha. Uma mulher de 30 anos foi detida. A força tática da Polícia Militar chegou ao imóvel após receber a denúncia de que um homem de 29 anos, apontado como integrante do 1º Comando de Vitória, o PCV, e outro suspeito identificado como Adrien, que teriam mandado de prisão em aberto por tráfico de drogas, utilizavam a residência para esconder entorpecentes. Segundo a corporação, o cheiro da droga era disfarçado com pó de café colocado nas caixas onde o material era armazenado. No local foram encontrados mais entorpecentes, entre eles 1.600 pinos de cocaína e 2 quilos de crack em tabletes. Também foram apreendidos em uma pistola Taurus calibre 380, munições, carregadores e uma mira laser. A mulher falou que esse material, arma, não pertenciam a ela, mas sim ao marido, que juntamente a Adrien comercializava droga e utilizava o armamento para garantir a atividade criminosa. O advogado responsável pela defesa da detida afirmou em entrevista que nenhum dos materiais apreendidos pertence a cliente. Segundo ele, ela é uma mulher trabalhadora que sai de casa às 6 da manhã, chega às 18 horas e é ré primária e não cometeu nenhum crime. O nome da mulher não foi divulgado. O advogado informou que ainda tentará obter a liberação da mulher, alegando que ela é mãe de uma criança menor de idade. O marido, apontado como responsável pelo material apreendido, não estava na residência no momento da abordagem.
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1: Bom dia!
0: Bom dia, 8h12. Ana Luísa, melhoras pra você. É esse tempinho, né, Ana? Um dia tá sol, outro tá mais frio, outro tá chovendo, outro tá mais frio. Eu também já tô fanhosa, já tá percebendo? Amanheci com a garganta meio barro, meio tijolo. É, desse jeito, ser humano, né? Sofre com esse tempinho. Mas vai passar, amiga. Já tá tomando medicamentozinho certinho? Também tô. Fui medicada, já tô tentando combater, né? É, e nós vamos que vamos. Um preguicinho, cansaço, vontade de dormir, ficar na cama enroladinha. Ai, que delícia, né? Normal. E tá tudo bem, vai passar, tá, amiga? Melhoras pra você e pra mim, tá bom? E aí, que tal? Curtiu o cineminha? 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Direto de Coutinho, ele, Caíca. Beijo pra você, Luciana, Wanderson, Lucielen, a netinha Sofia. Um abraço bem apertado pra você. Tá com frio, né, Caíca? Tá com frio, né? Tudo de bom, meu amigo. Mas quem tá aqui comigo? Meu nome é Francinelli. Mando um feliz aniversário pro meu filho Kaique, que eu amo muito. Ah, que fofa. Dá um cheirinho nele. Saúde, tá? Muita proteção. Parabéns. Beijo aí pra vocês. E aí, já mandou pra cá o seu pedido musical? Hoje é você no comando. Às 9 horas tem você no comando. Sabe aquela misturinha de ritmo? Não tem? A gente joga uma atual e joga também um TBT só de mal, só pra mexer com os sentimentos, não tem? Adoro! Então capricha no seu pedido musical. DG, hoje no comando, eu quero ouvir quem que você quer ouvir. Manda pra cá. Tem que ser gravado, hein? Galera da AG Usinagem, Janaína, um abraço. Beijo pra todos vocês, bom trabalho. Welder Monteiro, tá com frio, preguiça de digitar. Já copia logo a mensagem. Tá errado, não, tá certo. Beijo pra você, tá? Tudo de bom. Eduardo Teixeira, um abraço. Ailton Tiagão tá por aqui. Bom trabalho pra vocês. Obrigada aí pelo carinho da audiência. Fabiana Madela também. Bom dia pra você que acordou cheio da preguicinha, com frio. Tá aí de meinha no pé, tá de férias. Fazendo vários nada. Agora você que tá no trampo, bora, meu amigo. Bora mexer o doce, porque um filho teu não foge à luta. É nóis. E depois de nós, é nóis de novo. Bom dia.

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0: mais champanhe. Bora comemorar, bora estourar champanhe. Mas com moderação. 8h32 na Litoral. 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Ah, Gigi, eu preciso terminar aquela conversa com o meu ex. Então leva o ex pro cinema. Você levaria, Bruno Sader, o ex pro cinema?
1: Muito bom dia, GG Gomes.
0: A ex, né?
1: A ex pro cinema,
0: é.
1: Eu acho que não.
0: Terminar a conversa.
1: Que conversa?
0: Ah, sei lá, às vezes rola amizade. Ah, porque minha ex é minha amiga.
1: Tem isso? Agora eu quero saber de você, ouvinte, se a sua ex ou o seu ex continua sendo sua amiga, seu amigo? Conta
0: e
1: pra
0: aí?
1: Gente.
0: Então, essa eu semana sei, eu tava conversando rapidinho aqui, que a produção vai puxar a orelha da gente. Bruno Sader chegou aqui, porque daqui a pouquinho ele vai contar pra gente, porque tem novidade chegando aí, né?
1: Tem parada legal.
0: Então, essa semana eu encontrei a colega minha, ela falou assim, Gigi, não sei se eu ligo pro ex, porque minha casa tá com mofo, a minha casa tá dando cupim lá, não sei aonde, lá, e eu não sei se o ex vai deixar eu morar numa casa que ele tem. Você deixaria?
1: A minha ex?
0: É, tá lá, tá desativada a sua casa, tem ninguém morando. Você deixaria?
1: Se ex fosse bom, não era ex, era atual.
0: Tá deixando ela na rua.
1: Ah, meu Deus do céu, bora. Só se for no meu quarto.
0: Aí, ok, repente, porra. Ei, ei.
1: É, se bem que tem umas ex aí.
0: Segura.
1: Que dá pra
0: rever os conceitos, né?
1: Dá pra rever os conceitos.
0: Dá pra rever os conceitos, chegar pra conversar.
1: Dependendo do dia, dependendo dos negocinhos que a gente toma.
0: É? É aquela assim?
1: É aquela coisa, né?
0: Então a casa nada.
1: A casa já é
0: tadinha.
1: Demais,
0: né? Ô, Bruno Sader, incentiva.
1: Daqui a pouco eu conto pra onde que a gente vai hoje, hein?
0: Daqui a pouquinho o Bruno Sader vai contar pra gente onde tem parada legal. E aí, você levaria sua ex ou seu ex pro cinema? Boa, hein, Bruno? Boa, essa foi boa, hein?
1: Não, fala aí no 999-183-488. Ou você acha que se ex fosse bom, já não era ex. Aí conta pra gente.
0: Ai, Bruno Sader, um dos mais experientes da vida. Ai, que isso, hein? Ah, de repente, né? Ah, minha ex virou amiga. Ou meu ex virou amigo. Sei lá, gente, acontece, né? Ainda rola sentimentos, né? Michael, boa sorte pra você, Michael. Rosalino, bom dia.
2: Bom dia, bom dia, bom dia, Gigi.
0: E aí, meu amigo?
2: Bom dia pra todos aí na Rádio Litoral. Bom dia pra todos curtindo a Rádio Litoral. Em casa, no carro, no trabalho. Bom dia pra todos aí da Construção Civil. Gigi, hoje quintou, hein? Quintou, Gigi.
0: Graças a Deus.
2: Se derrubar é pênalti, hein?
0: Não, mexe com isso não.
2: Bom dia, bom dia. Rádio Litoral, eu tô legal.
0: Um abraço, Rosalino Filé. Conhece Daridinho, né? Gente bacana, viu? GG, meu dia. 62 hoje? Mas só tenho a agradecer a Deus por mais um ano. 6.2. Minha amiga Rosemary, muitos anos de vida e saúde, muitas felicidades. Parabéns, minha amiga. Tudo de bom pra você. Ah, é, né? 8h35, vamos dar continuidade à nossa festa, aguardando a sua participação, porque às 9 horas teremos o nosso Você no Comando e eu aguardo sua mensagem de voz. Grava aí o seu pedido musical e manda pra cá. Bom dia!

0: Você curtiu Henrique e Juliano, Saudade de Quem Eu Sou. 8 horas e 41 minutos. Precisamos faturar, mas antes vamos falar da Simonete, né, gente? 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

0: 8 horas e 55 minutos, tá na hora da gente faturar e trazer o nosso Você no Comando, hein? Na hora da gente trazer o nosso Você no Comando, que tá lindo demais da conta. Cadê? 8h55? Cadê as participações? Patrick Los Neto, mensagem linda, linda. Obrigada pelo carinho, tá? Da sua audiência. Dona Renê Rejane, indo pra Vitória, manda um alô pro motorista André. Oi, André. Bom dia, vão com Deus, tá? Bom dia pra vocês. Chaminé, gente linda, bom dia.
1: Fala, Didi, amor da minha vida, paixão.
0: E aí?
1: Não existe negócio de ex, não.
0: Ah, é?
1: Ex é ex.
0: Né? Passado.
1: Tá
0: né?
1: Bom?
0: Tá bom.
1: Quer mandar um alô pra todo mundo da rádio aí, que Deus possa abençoar nosso dia de hoje.
0: Tá bom.
1: Tá bom?
0: Uhum.
1: E falar que cada dia que passa, eu fico mais apaixonado por você mais ainda.
0: Adoro!
1: Quando é que é o famosinho Xandé no litoral, que eu tô legal.
0: Ai, Xandé, você é corajoso. Olha, Bruno Sado, eu vou falar, se todos tivessem essa ousadia do Chaminé, viu?
2: Rapaz, eu acho que ele tá mal intencionado logo de manhã cedo, eu tô
0: não,
2: achando isso.
0: Rola
2: tá.
0: Sentimento, para, deixa elezinho com as coisinhas dele.
2: Deixa Gomes, daqui a pouquinho,
0: vai lá, manda.
2: A partir das 10 da manhã, Parada Legal vai rolar no Shopping Sul.
0: Isso,
2: então
0: hein?
2: Você que tá passando na região aí, já fica atento que a partir das 10 da manhã, eu e Márcio Simonato, nós vamos estar no Shopping Sul, distribuindo aquele picolézinho. Eu sei que não tá tão calor.
0: Não, mas é gostosinho.
2: Mas é gostosinho, né? Frescar um pouquinho. Uhum. Então, a partir das 10, todo mundo convidado a passar no Shopping Sul.
0: Valeu, Bruno Sade. Mas já pensou isso? Você vai emprestar a casa pra
2: pessoa? Olha, acabei de receber uma mensagem aqui, que eu não vou falar muita coisa não, mas eu acho que eu voltei atrás.
0: Opa!
2: De ex, sabe?
0: Entendi. Deu recaída, né?
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0: 5 da tarde, aqui, ó. 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
2: E aí, já gravou o seu pedido?
3: E aí? Tá lindo, hein? Misturinha legal, hein? Você vai gostar. É você no comando a partir de agora. São 9:02, uma manhã gostosa, friozinho, maravilhoso de quinta-feira. Hoje, 9 de julho, é a sua participação no Você no Comando. Marlene, e aí?
4: Ei, GG, bom dia, tudo
3: bom
4: bem?
3: Bom dia, joia.
4: Paraíso, quero ouvir eu no comando hoje.
3: Qual?
4: Guilherme Arantes, cheia de charme, o desejo enorme.
3: Uhul, da Marlene, 1985, não era nem nascida.

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1: É você no comando. Fala comigo.
2: Bebê, Henrique e Juliano, dedico aos meus
1: familiares. Ah, tá, peraí, essa aí é a Verinha. Verinha depois. Tô aqui,
2: vai. Toca pra mim aí, uma música maneira aí.
1: Ah.
2: Borboletas, Vítero e Léo, por favor.
1: Seu pedido é uma ordem. Tá aí, ó, já na íntegra. Vítero e Léo, 97, você no comando.

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3: Bom dia, minha amiga de Gomes, Quintu.
2: Bom dia.
3: Manda alô pra toda minha família.
2: Uhum.
3: E já que eu estou no comando, toca a música Zeca Pagodinho aí. E aí, pessoal? Aqui é Zeca Pagodinho. Deixa a vida me levar.
2: Vida leva. Beijo.

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1: É você quem manda, Álvaro.
2: Já que hoje eu estou no comando, eu quero ouvir João Bosco e Vinícius, Abelha.
1: Abelha, tá aí.

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1: Bora finalizar com chave de ouro nosso Você no Comando. Quem tá aqui comigo?
2: Bom dia, GG. Bom dia para todos.
1: Bom dia.
2: Quem fala aqui é Ailton do Bairro Paraíso.
1: E aí,
2: diretamente da padaria Saborella.
1: Aí
2: sim. Toca uma música aí pra mim. Alemão do Forró.
1: Opa.
2: Já que é eu no comando.
1: Bom Deixa
2: dia
1: comigo.
2: Para todos aí.
1: Bom dia. É pra fechar com chave de ouro nosso Você no Comando.

Japó, JC. Nossa! A gente esquece até dos problemas, né? Meu Deus do céu, que isso? Um cara de sexta-feira. Fechando o nosso Você no Comando com o alemão do forró. Fica amor, não desliga o seu rádio. Né, senão? Olha, que delícia. Beijo pra todo mundo que participou. Obrigada. É demais. Eu falei que era uma misturinha legal, não falei? Você gostou? Adorei, adoro. A sua participação agora é só sábado, beleza? Lembrando que hoje também à tarde tem Você no Comando. Com GG Gomes, sábado, se Deus quiser. Eu adoro Você no Comando. Daqui a pouquinho resultado de promoção, daqui a pouquinho a sua participação. Bom dia pra você que está sintonizado na melhor. Sandro, bom dia pra você. Carol, bom dia. Simone, um abraço pra você, Simone. Tamo junto.

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2: Cerejeiras de Alfredo Chaves. Prestes a atingir o auge da floração, as cerejeiras de Alfredo Chaves já começam a transformar a paisagem das montanhas capixabas com tons de rosa. Um dos cenários mais encantadores do inverno no Espírito Santo. O espetáculo da natureza deve alcançar seu ponto máximo entre os dias 15 e 25 de julho, quando mais de 320 árvores do sítio Monte Rá, na comunidade Redentor, estarão floridas. Todos os anos, as cerejeiras atraem turistas e moradores em busca de belas paisagens e registros fotográficos. A visita ao local é gratuita e pode ser feita diariamente.
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2: Uma carreta carregada com madeira pegou fogo e interditou totalmente o quilômetro 362,9 da BR-101 em Anchieta, na madrugada desta quinta-feira. Duas pessoas estavam no veículo, mas não ficaram feridas e, de acordo com a Ecovias Capixabas, concessionária que administra a via, a carreta seguia sentido Vitória, quando a ocorrência foi registrada por volta das 4 da manhã. A interditação total precisou ser feita para o trabalho do Corpo de Bombeiros e da Polícia Rodoviária Federal. Às 7h20, a pista foi liberada nos dois sentidos.
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0: Tomás Brinda. E na Litoral Tomás, que legal. São 9 horas e 45 minutos. Daqui a pouquinho, resultado de promoção, hein? Daqui a pouquinho, resultado de promoção. Tô indo já buscar o seu nome. Fica aí, nós vamos faturar e eu já volto rapidinho com a sua participação. Grava aí uma mensagem de voz de bom dia e manda pra gente. Grava.
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0: com a manhã e o que tinha que dar.
1: Bom dia!
0: Bom dia, bom dia, 10 horas em ponto.
1: Bom dia!
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2: GG Gomes, muito bom dia para você mais uma vez, né? Bom dia para você, ouvinte, também. Muito obrigado pela sua audiência. É isso mesmo, GG. Parada legal. 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
3: Bom dia, Bruno Sader. Bom dia para você, ouvinte. Bom dia, GG.
0: Bom dia.
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2: 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E na Litoral?
3: Eu tô legal.
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5: Metadinha da manhã gostosa de quinta-feira, são 10 horas e 6 minutos. A partir de agora, uma hora de música direta, é o nosso 60 minutos de música para você curtir e dançar. Resultado de promoção, ingressos pro Cine Perim Center, já saiu o resultado. Agora, daqui a pouquinho, na volta, eu vou trazer uma promoção legal que eu tenho certeza que você vai concorrer. Você já sabe, né? Mas segura o celular aí para você participar, porque agora, abrindo a nossa sequência, os Barões da Pisadinha. Não que eu vá. Bom dia.

0: Jorge e Matheus na Litoral. Menina maluquinha. E na Litoral, Tomás, que legal, 10 horas e 22 minutos, você curtindo a nossa programação, é uma hora de música direta, é o nosso 60 minutos de música sem break comercial. 60 minutos de música. Meu amigo Gobi, Marcos Gobes, um abraço. Bem apertado pra você, muita saúde, tá? Tudo de bom. Fernanda, boa sorte pra você. Lu, como é que você tá, Lu? Luziene do Alto Monte Cristo, estou ligadinha, coisa rica, um beijo pra você. Melhoras também, né? Depois você me diz como é que você tá, com esse bracinho seu aí, com a patinha, como é que tá a patinha, Lu? Um beijo, gatona. E aí, produção? Ah, tá, então tá bom, vamos lá. Vamos lá, vamos lá. Quem faturou 4 ingressos pra assistir um filme no Cine Perim Center é do bairro... São Francisco de Assis.
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0: Final do telefone 4828. Micaela Rosa. Micaela!
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0: Parabéns, Micaela Rosa. Beijo pra você, um ótimo cineminha. Tudo de bom, obrigada a todos.

vida, né? 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

0: 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Falando em melhor, essa melhor, liberando essa promoção legal, hein? 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Beijo pro sul do estado participando do nosso WhatsApp. Leandro, um abraço, Urucucu. Tamo junto. Muita gente linda participando, até no Rio de Janeiro, né, Darlan? Como é que tá o Rio de Janeiro? Tá friozinho? Tá bom demais, né? Um abraço pra você, Thiago. Um abraço, Rafaela, Gustavo, Maicon, Raíssa, Zé. Beijo no coração de vocês que estão concorrendo aqui no nosso WhatsApp. O WhatsApp mais bombado do Brasil. 999-18-3488. A gente precisa faturar? Mas já... Beijo pra todo mundo, já mandei aqui, Leonardo. Ih, tem muita gente linda participando, é muito bom ter a companhia de vocês. Elaine, uma ótima quinta-feira pra nós, amiga. Um abraço, Silvinha, você tá aí, né, lindona? Beijo pra você, minha amiga Silvinha, tamo junto. Põe nesse sorteio aí, pelo amor de Deus. Denise, boa sorte, Denise. Ô, meu Deus do céu, que luta, né? Eu compreendo, amiga, eu compreendo. Gabriel, Jovino, Paulo Sérgio, Vanessa, Dionísio, Evaldo, tudo de bom pra vocês. Vamos voltar pra lá? 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
1: E na Litoral, Tomás, que legal, 11 horas em ponto, a nossa última hora juntinhos por aqui, pra gente curtir essa programação recheada de muita música boa, uma manhã agradável, uma manhã gostosa, friozinho, tá bom, né? Vamos esquentar a nossa manhã de quinta-feira com muita música boa. E falando em música boa, sucesso estourado já, o lançamento hoje do nosso amigo Álvaro Nobre Companhia, com a música Censurem os Amores. Censurem os Amores, sucesso geral com ele. E na Litoral, Tomás, que legal. Bom dia.

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0: Vivi, não mexe nas minhas gavetas. 11:19, bom dia. Promoção rolando e a sua participação. Tiago José de Souza mandou alô para as minhas filhas Helena e Heloísa. Estamos ligadinhos na Rádio Litoral. Família, um beijo para vocês, Tiagão. Mais participações. Olá, bom dia.
1: Olá, Rádio Litoral. Quero passar aqui para mandar um abraço para as empreendedoras do bairro Coramaro que estão fazendo o Arraiá de Ofertas amanhã.
0: Sim,
1: um beijo para todas elas e todos os ouvintes da Rádio Litoral.
0: Beijo para vocês, sucesso. Meu nome é Sandriana da Silva, sou de Capinzal. Mara Thaíses, um beijo, lindona. Representa aí, tá? Tudo de bom e boa sorte. Mas, GG, boa sorte por quê? Porque tá rolando uma promoção com o Grupo Pedra do Pombal. 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Beleza? Vamos dar continuidade ao nosso 45 minutos de música, hein, gatinho? Gato bebe.

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0: Deu, hein? 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
2: Litoral, 11 horas e 31 minutos. Olha, o Sindicato do Comércio Varejista de Derivados de Petróleo do Espírito Santo emitiu um alerta sobre a possibilidade de falta de combustíveis no estado em razão de problemas na cadeia de abastecimento. Segundo a entidade, o cenário atual é de atenção diante de restrições logísticas que têm impactado o fornecimento, especialmente para os postos de bandeira branca que não possuem vínculo com distribuidoras específicas. De acordo com o Sindipostos ES, o sistema de abastecimento capixaba opera próximo do limite de sua capacidade, o que aumenta a vulnerabilidade a interrupções na cadeia logística. A entidade afirma que o principal fator do impacto no momento é atraso na chegada de navios com combustíveis destinados ao estado.
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2: Após conhecer um homem pelas redes sociais, uma jovem de 24 anos saiu de São Paulo e veio para Viana, no Espírito Santo, morar com ele. O que era para ser o início de uma história de amor virou pesadelo. A vítima foi mantida em cárcere privado, agredida e ameaçada de morte. A mãe da vítima, que mora no Ceará, soube da situação da filha e acionou as autoridades. Os policiais chegaram até ela após uma denúncia e a moça contou que chegou no Espírito Santo depois do convite do namorado. Logo no dia seguinte, ele começou com agressões, ameaças de morte, dizendo que não iria deixar a mulher ir embora. Questionado pelos policiais, Sérgio Alain negou as acusações. Ele foi levado para a Delegacia Regional de Cariacica, onde acabou autuado em flagrante por lesão corporal, ameaça, violência psicológica e cárcere privado. Todos na forma da Lei Maria da Penha. Em seguida, foi encaminhado ao sistema prisional.
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0: Cauã e Laona Prado, Admita, finalizando o nosso 45 minutos de música. Bacana demais, né? É gostosinho de ouvir. É bom demais a sua participação. Beijo pra todo mundo que participou, interagiu com a gente aqui. Pra participar da promoção também, uma promoção legal dessa, né? O sul do estado participando, concorrendo. Beijo pra todo mundo. Adriano, um abraço pra você, tá? Ó, comida hoje, o que? Macarrãozinho, anguzinho. Tá bom, hein? Costelinha de porco. Que isso, que delícia, Adriano. Tudo de bom pra você. Beijo pra Amanda, Miguel e Rafael, essa família linda. Sandro, um abraço pra você, pra Érica, pra Mirella, Suelen, outra família curtindo também a nossa programação. Manda um abraço pra Valéria, estamos ligadinhos. Um beijo, Valéria, Lorena, obrigada. Vocês são demais. Beijo pra você que digitou, parou, participou, concorreu. Mas agora, temos o nome do ganhador. Quem faturou 101,1 reais em gasolina do grupo Pedra do Pombal. É do bairro BNH. Final do telefone 4697. Francisco Nicolau. Francis!
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0: Parabéns, Francisco. Obrigada pela participação. Mais uma vez, obrigada a todos que participaram. Mais tarde, mais promoções na nossa festa, tá? Segue o plano. 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

Ele não merece você e amor de fim de noite, finalizando a nossa participação. Vou ficando por aqui, agradecendo a Deus por mais um dia, mais uma manhã. Obrigada a você pelo carinho da sua audiência, sua participação. Amanhã, sexta-feira, é tudo nosso. Amanhã é pra fechar a semana, hein? Tudo bem que a gente fecha a semana sábado, mas amanhã também a gente fecha, então, a sua semana, né? Só os fortes trabalham sábado. Mas eu vou contar também com a sua participação, se Deus quiser, a partir das 7 da manhã. Fica com Deus, uma tarde linda. Ainda temos promoções. Fique ligado na melhor. Boa sorte pra você. Um beijo no seu coração.

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13: Agora sim!
16: Chama, molecão!
13: Chama!
16: Boa tarde,
13: Natizinho! Boa tarde, minhas delícias! Quintou! É quinta! Quintou dia 9 de julho! Quinta com quê? De quase final de semana!
17: Graças a Deus! Isso, graças aí. A Deus! E de férias também, muita isso gente férias. Aí de férias escolares começou. Que vai começar, acho que no final dessa semana,
13: já
17: né?
13: Começa já pra muitos essa semana! Férias escolares. Você viu que ano que vem parece que vai ter férias escolares por um mês?
17: Mentira.
13: Ano que vem?
17: Ah, as minhas férias são por um mês escolares.
13: É?
17: É.
13: Mas ano que vem vai ter uma lei aí por causa dos jogos da Copa do Mundo feminina que vai ser aqui no Brasil.
17: Aham.
13: Aí parece que as férias escolares vão durar 31 dias ano que vem por causa dos jogos ali, né? Pra não atrapalhar... É, na logística, porque vão ser em vários estados aqui do Brasil.
17: Entendi.
13: Vai ter alguma coisa relacionada a isso.
17: Olha que legal, não sabia não.
13: Pois é.
17: Vivendo e aprendendo, tá vendo?
13: Pois é, bora que bora, molecote. Mas esse ano, férias escolar tá suave.
17: Quem vai tirar mais férias aqui nessa rádio também? Que tem povo aqui que tira uns 60 dias de férias, entendeu?
13: Tem coisa que não muda, tem coisa que não muda.
17: É complicado, complicado.
13: Manda mensagem no WhatsApp, vem interagir com a gente no WhatsApp mais bombado do Espírito Santo.
17: O 99986 6, 10, 5.

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0: São 2:13, 2:13. Muito boa tarde, molecote. Ao vivo pra todo o Espírito Santo na Litoral, a número 1.
3: Tô vendo ninguém na minha frente, bebê.
0: Ó, mês de aniversário da Litoral e tamo pocando. Tem muitos presentes aqui na Litoral Vitória. É aniversário da Litoral Vitória esse mês. E também de Colatina e Linhares.
3: Olha só, então é um combozinho de aniversário,
0: combozinho,
3: né?
0: Combozinho.
3: A Litoral Vitória fazendo 32 anos, a nossa matriz.
0: Isso
3: e as
0: aí.
3: Outras quantos anos?
0: Ah, isso
3: muitos
0: aí.
3: Muitos anos de vida.
0: Muitos anos.
3: Muitos anos de vida. É isso. E tem muito presente também por aqui pra você poder faturar no nosso aniversário.
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3: 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Só você ficar ligado, ficar esperto na maior do estado, que é a Rádio Litoral.
0: E pra comemorar o aniversário da Litoral, Sidney da Ilha dos Ares já tá tomando uma.
3: Ah, novidade.
0: Ah, Sidney.
3: Agora você conta a novidade, que essa aí já é notícia velha, entendeu?
0: E você, Claudinha? Oi!
4: Natizinha, boa tarde,
3: boa
4: Bruninho,
3: tarde.
4: Seus lindos. Claudinha do Rio Marinho de Vila Velha. Tem uma pessoa aqui que já tá de férias,
0: quem?
4: Ele vai
0: eu?
4: Falar.
0: Quem?
5: Eu sou o Lourenço, na Litoral, Tomás, que legal.
0: O Lourenço tá
3: beijos.
0: De férias.
3: Aí, a mamãe ama as crianças de férias em casa, né?
0: Se tiver muito de férias, aí você liga pro Carioca dá um jeito.
3: Exatamente, pra dar uma voltinha de carro,
0: uma
3: entendeu?
0: Uma voltinha de carro.
3: Com o Carioca, ele manda abraço todo dia, então tem mais que ele a obrigação de levar o Lourenço pra passear.
0: Valeu, amigo, um beijo. Grazi, tá ouvindo também? Tudo bem, Grazi? Já cadastrou.
6: E já cadastrei minha senha pra mim ganhar minha bike elétrica lá no site da Rádio Litoral.
3: Olha.
6: Na Litoral eu tô legal.
0: E hoje é um dia diferente.
6: Bom dia, tô aqui ouvindo a Rádio Litoral.
3: É
6: eu moro em Muqui, no Espírito Santo, aqui do lado de Cachoeira de Itapemirim.
0: Do ladinho.
6: Mas a sintonia é a Rádio Litoral de Vitória.
0: Isso.
6: Um abraço pra vocês e hoje é meu aniversário.
0: Manda
6: parabéns aí pra mim. Aqui é a Graziele Carrari.
3: Happy Birthday!
0: Beijo, Grazi!
3: Muita saúde, paz e anos de vida também, lindeza.
0: Primeira vez participando aqui.
3: Você sabe que é inesquecível. Toda primeira vez, ela sempre é inesquecível.
0: É inesquecível. Olha só essa primeira vez aqui, Natizinha.
3: Essa eu não quero, não.
0: Primeira
3: não,
0: vez,
3: essa
0: Natizinha.
3: Essa eu não quero, não.
7: Boa
3: primeira
7: tarde, vez. Bruninha, amiga.
3: Vai, gemer. Vai, gemer.
7: Uma caminhada na corda agora, né? Um pouco abafado aqui. Litoral, tô legal.
0: É isso aí, tá gemendo.
3: Pior de tudo que a gente ganha dinheiro pra ouvir isso.
0: Pra ouvir gemendo, é? Tem gente que ganha dinheiro pra ouvir gemendo.
3: Exatamente. Gil Schwarzenegger, Jardim América tá aqui também.
0: Eu acho que eu vou fazer o seguinte.
3: O quê?
0: Vou sortear no mês de aniversário você mais o Matheus Trevisani num gemidão. Você ouvinte da Litoral. Quem quer esse presente aí, dá um grito.
3: Eu tô ouvindo um monte de gente gritando, hein?
0: Quem é que vai querer de aniversário passar um dia com o Matheus gemendo?
3: Tô ouvindo um monte de gente gemendo aí. De Cachoeira, então, tem um amigo nosso.
0: Ô, Matheus, grava um áudio aí, manda pra mim, Matheus. O que você acha dessa promoção nova?
3: Eu acho que ele vai gostar.
0: Acho que ele vai gostar.
3: Até porque a pessoa vai poder descobrir vários tipos de gemidas que o Matheus tem.
0: Porque
3: ele tem um repertório, assim, imenso de gemidões.
0: Grava um áudio aí, Matheus. Fala o que você acha pra gente.
3: Eu acho que ele vai gostar. A gente pode colocar isso em prática.
0: A Denilza de Cachoeira já tá falando aqui, ó. Não tô aguentando vocês. Você não tá aguentando a gemida do Matheus. Tá não, Denilza.
3: Ela foca, gente.
0: A foca de rir. Mais um.
8: E Bruninho.
9: Um monte de gente gritando, hein?
8: Esse camarada que dá...
0: ele tá querendo.
8: E o Matheus Trevisani.
0: Você gosta,
8: fala aí que eu tô afim.
0: Ele tá querendo.
8: Litoral, Cachoeira de Mirim.
3: Tá falando?
8: Quem fala aqui é o Paulo Fernandes Gumalhães.
0: Valeu. Hélio Perim esse aí.
3: Rapaz, ele tá querendo, hein?
0: O Matheus Hélio Perim tá querendo aí o gemidão.

0: assim.
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2: Adoro, bebê!
0: Eu adoro quando você manda mensagem e participa com a gente. O zap segue liberado aí!
2: Então manda no 999-86-1050.
0: Só queria falar o seguinte. Berê tá lá também querendo participar da promoção aí, tá?
2: É mesmo?
0: Ela tá.
3: Boa tarde, Bruninho, Nativinha.
2: Eita, Lele.
3: Quinto bebês na Litoral, eu tô mais que legal. Nativinha, Bruninho, pelo amor de Deus, não foi negócio de gêmeo do Matheus aí não, hein?
2: Caso quê?
0: Eu vou colocar em gêmeo, que é só pra ela.
3: Você tá doido?
0: Ela não quer que os outros ganhem, é só ela.
3: Deixa o gêmeo lá em Japeira. Não foi negócio de
2: Farara,
0: no derby.
3: Fica com ele, não.
2: Você é Rótimas.
3: Tá doido?
0: É um Hollywood.
3: Eu tô aqui, ó, no telefone pra bike.
0: Vermelho.
3: E pra pisar calçado, não tem?
0: Tem.
3: Vamos que vamos. Beijo. Boa tarde.
0: Pediu o Matheus pra mandar um gemidão especial pra ela.
2: Eu também acho que ela tá merecendo. Berê, é por isso que você tá encalhada. Se você ficasse gemendo assim igual o Matheus, você tava com o seu bofinho.
0: Eu também acho.
2: Então você começar a gemer, você vai conseguir alguém junto com o seu derby azul.
0: Então escuta aqui, ó.
4: Boa tarde, Natizinha. Boa tarde, Bruninho.
0: Álvares.
4: Não tem jeito com vocês, não. Eu foco de rir com vocês.
2: Ele é muito risonho. Menina risonha que ri que sonha.
0: Ô, Álvares, mandar um especial pra você aí depois. Ele, né, Jaguetá, tudo bem?
5: Fala, meu molecote, fala, Natizinha, minha linda. Boa tarde, bebê.
2: Boa.
5: Aqui, né, do Barrinho Jaguetá. E eu estou ligadinha na melhor, ligadinha na Litoral.
0: Tá
5: na
0: bom.
5: Litoral, eu tô mais que legal.
2: Um beijo, tô indo legal na Litoral.
0: Lídia Escapati falou que tá de fora desses gemidão também.
2: Oxe, gente, um gemidão bonito desse.
0: Bem bonito.
2: A Rosana de Palmeiras, em Guarapari, tá curtindo com a gente, mandando alôzão pra galera de Cachoeiro, do bairro Village da Luz. Beijo!
0: Marcos Leite de Porto Novo tá ouvindo. Jerusa Pisaia, lá de Guarapari. Ana Paula de Morada de Laranjeiras. E Luciana Suzano, na Praia da Baleia também.
2: A Lucy Leite, da Praia de Carapebus. Tem beijo também pra mandar pra mais quem?
6: Boa Fernando. Tarde,
2: Fernandinho de Porto Canoa, pronto.
0: Fernandinho. Vai. E agora tem esse aqui, ó.
6: Boa tarde, Natizinha. Boa tarde, molecote. E aí, vamos almoçar?
0: Vamos!
6: Almocinho agora. Olha o marmitex aí, como é que tá?
0: É o Vanderlei do presidente Kennedy, só um marmitão.
2: Esse marmito tá bonito, hein? Bruno, dá uma atualizada aí que tem um pessoal que tá querendo o Matheus.
0: Vamos atualizar.
2: Entendeu? Mas a marmita aí do meu amigo tá bonita, hein?
0: Vamos
2: aí
0: atualizar.
2: Aí um povo que tá todo querendo o Matheus Trevisan.
0: Esse aqui tá querendo. Vai,
2: esse tá namorando, hein?
6: Moleque, fala Natizinha, hein, Natizinha? Tô aqui no bar dos meninos, aqui na Praia da Costa, que trampando aqui, tá ligado? E ligadaço na Rádio Litoral, tá? Eu e os moleques aqui na correria, montando a mezanina aqui na altura aqui. Aí, fica ligadaço aí, hein, Bruninho? Valeu, moleque! E aí, Natizinha?
0: Parou de arrozar?
2: Parou. Aí, ó, lê aí, Viviane, meu amor. Aí, ó.
0: Que é isso, hein?
2: Finalmente saiu do arroz cepé.
0: Que é isso, hein?
2: E deixa minha conta paga aí no bar dos meninos, Arlindo, que eu vou ir direto aí, na Praia da Costa, hein?
0: Querendo que pague a conta dela,
2: claro,
0: tá querendo, viu,
2: claro.
0: Arlindo?
2: Ele tem um amor agora, Viviane, meu amor. Ninguém fala isso pra mim, mano.

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0: eu tô legal. Já me assistindo, somos de louco. Tá na hora do intervalo comercial. Meio-dia e 56 agora. Já já tem mais música.
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0: tô aqui hoje com o velho Gonza. Você pode ligar, mandar o seu recado. Alô? Alô? Quem tá falando é a Netizinha.
1: Bebê.
0: Eu queria ouvir uma música macetando na voz do velho Gonza.
2: Bebê. Bebê tá que tá no comando, macetando.
3: Oi, Gilberto. Da onde você tira essas ideias, Gilberto? Gabriel, lá do primeiro de maio. Vai, Gabriel.
4: Boa tarde, arroba.
3: Salve aí.
4: Netizinha, Bruninho Andrade.
3: Oi,
4: então, Gabriel
3: moleque,
4: Santana, oi, embaixador do Moto Aplicativo, passando para marcar minha presença aqui na Litoral e dizer que, Netizinha,
3: oi,
4: essa música aí do PPA, eu lembro de você e do Calcinha, não sei porquê, mas é a cara de vocês dois. Você
1: tá
4: doido, né, Litoral? Eu tô legal.
1: Tá bom, bebê.
3: Deixa eu ver mais quem. Aguimar, lá de Colatina. Fala, Aguimar.
2: Mas é isso, me deixou desse jeito. Voando. Ah, boa tarde, Natizinha. É lindo demais, pessoal. Saudade de você. Você deixa saudade. Mas Babanjão aí deixa saudade sim, mas é pouco. Agora você deixa demais, hein?
1: Ai, bebê.
2: Vontade demais. Volta a Colatina, gente. Paz e bem a todos. Aquele abraço pra você, Natizinha.
1: Valeu, bebê.
2: Saudade mesmo. Quem deixa é a Morena Love, né? Mas aquele beijo.
3: Eita, lasqueira.
2: De coração.
3: Tá bom, Guimar. Desgramado. Mas quem tá ouvindo, coloca aí a Denires lá de Colatina. Vai, Denires!
5: Chama, molecote.
3: Chama!
5: E aí, Bruninho, boa tarde.
3: Boa!
5: Rainha do Miguel voltou?
1: Voltou.
5: Natizinha.
1: Voltei, uai, voltei.
5: Assisti cabo com o Bruninho, Natizinha. Legal só alguém trabalhar, né, Natizinha?
1: É. Oxi!
5: E aí, Nath, como é que foi de férias? Tudo beleza?
1: Tudo beleza.
5: Isso aí, Bruninho.
3: É isso aí, moleque.
5: Eu fiquei ligadinho na obra. A Denise Colatina.
3: Valeu, Denise.
5: Eu, velho do Rio.
1: Aham.
5: Tô empolado e ouvindo a Litoral. Na Litoral, eu estou mais que legal.
3: Valeu.
5: Manda um abraço para o Matheus Travelano aí, tá bom?
3: Mais um que tá querendo gemidão do Matheus aí, ó.
1: É, o Matheus tá ficando popular, né? Rapaz.
3: Tá todo mundo querendo.
1: Quem liberou, segura.
3: Oi.
6: Boa tarde, meus amores.
1: Ele quer também.
6: Olha quem apareceu.
1: Ele também quer o gemidão.
7: Ele mesmo, o próprio, o extraordinário, o espetacular, o melhor, o mais top do Espírito Santo, o rei do sushi. Chama! Hein, Nath, fala pra mim, já pode ou tá cedo?
1: Já
7: seu
1: pode.
7: Bebê tá bebo? Será? Vambora, amor. E aí, Bruninho? Bora, hein, bebê.
3: Bora.
7: Tá cedo, tá tarde
3: já. Bora comer
7: já,
3: sushi, véi. Beber nada.
1: Falou Nath com Natadinho. É o nosso rei do sushi.
3: Sabrina Martins, lá do Consolação, um beijo. Rômulo Mineiro também tá ouvindo.
1: Edneia Luz, de Vila Nova de Colares. A Tamires tá ligadinha trabalhando em Linhares, Interlagos. Beijo.
3: Coloca aí, Duda Bel.
8: Boa tarde. Quem fala aqui é Duda Bel. Duda Bel, de Cachumirim. Quero mandar um boa tarde aí a todos os funcionários da Prumo, do Barra Aeroporto. Boa tarde pro Toninho, pro Plachete. Boa tarde pro GR Bar, Roseli, Graziele e Rita. Boa tarde aí, Adriele, Chiquinho, Mosqueroquinha e a Fran. Boa tarde, Duda Mel, também Duda de Cachumirim. Fui.
3: Valeu, Duda
1: Mel. Duda Mel.
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0: Na Intonável, eu tô legal. Jorge Matheus, eu quero só você. Oi. Fechando. Não, fechando ainda não, tem mais ainda.
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0: visita ao camarim.
1: E um smartphone pra você tirar foto com o Belo lá na hora, molecote.
0: Tá mole não, hein? Resultado dia 31 de julho, mas o show dia 8 de agosto.
1: Opa! Vamos lá, participação do povo?
0: Senta aí.
1: Como tá carregando aqui, vamos chamar a galera pra mandar mensagem no 999-86-1050. Agora sim.
0: Quem tá aí agora?
1: Na Ilha do Príncipe tem...
0: A Rita!
2: Oi, tia Nath. Boa tarde. Aqui é a Diei da Ilha do Príncipe. Filha da Rita da Ilha do Príncipe. Passando aqui pra desejar uma boa tarde pra vocês. Pra passar aqui pra falar que eu amo vocês.
0: Beijo
2: pra Ilha do Príncipe. Um beijo pro meu tio Dorme, que tá na Vila Rubim trabalhando. Porque na litoral eu tô legal.
0: Imagina ser sobrinha do Dorme, hein?
1: E será que o Dorme tá trabalhando?
0: É uma boa pergunta.
3: Fala, Bruninho, molecote.
1: Oi.
3: Boa tarde, molecote.
1: Oi.
3: Boa tarde, Natizinha.
0: Boa tarde.
3: Cansou de dar as férias, né?
0: Cansei não.
3: Agora é pegar firme aí.
1: Tem que pegar firme, pega firme,
3: molecote.
0: É, se não pegar firme,
3: Guarapari,
0: né?
3: Eu posso ficar litorando daqui?
1: Vai
3: ou você
1: litorar?
3: Quer que eu vou litorar?
1: A Natizinha aí em Guarapari.
0: Sai fora,
1: vai,
0: rapaz.
1: Litorar, porque tá
0: tô
1: aqui,
0: fora,
1: ó. Tá
0: fora.
1: Lá. Oi.
0: Tô fora. Santa Virgem de Calcutá, eu. Vai.
1: Vamos lá. Vai. Vai. Vai.
4: Ô, meu amigo Bruninho, molecote.
1: Fala, molecote.
4: Leison Buffet da Vales. Aqui na correria, aquele evento maravilhoso agora, sábado agora, 250 pessoas em Alegre, o bicho vai pegar. Valeu, molecote, estamos esperando, hein? Aqui, e o nosso sofrimento daqui um dia tá voltando em Vascão, vai começar a jogar de novo, hein, molecote?
1: Eita, sofrimento, sofrido!
4: Leison Buffet da Vales, Cachoeira da Pemirim, ligado aqui na...
1: Valeu, Clay!
0: Por isso que meus amigos vascaínos estavam felizes, porque o Vasco não estava jogando.
1: Agora o sofrimento volta.
0: Agora volta tudo ao
1: sofrimento,
0: normal.
1: Sofrimento, estraga a semana.
0: Ai,
3: boa tarde, molecote. Boa tarde, Natizinha.
0: Boa.
1: Beleza, Simar. Ainda bem que eu li antes. Ô, Leonardo Machado, é bom. Oi!
5: Boa tarde, Bruninho. Boa tarde, Natizinha. Aqui tá falando lá do bairro Toteco Viana.
1: É.
5: Uma boa tarde pra todos aí. Uma boa quinta-feira, né? Essa tardezona aí gostosa. Ouvindo a litoral.
1: Essa
5: a melhor.
1: Gostosa.
5: Uhul! Vamos que vamos na boleia do caminhão.
0: É isso.
5: Vamos que vamos.
1: Dá uma buzinada aí no caminhão, velho.
5: E sempre alegre. Uhul!
1: Boa!
0: É, aquele áudio lá é porque vai ter um show em Colatina. Vai ter um show em Colatina. Ele mora em Jaguaré.
1: Isso aí, mas é bom a gente evitar um pouquinho. Ô, Regina Claudiano de Taquara, Marcos Gargamel de Jardim Camburi também tá ouvindo. Juliana Menegatti é de Vila Nova em Vila Velha. E o Luiz Flávio Uber dos Pampas Gaúcho.
0: O Vinícius também pra finalizar em Marataízes, mandando um abraço pro Cauã, o filhote dele. Um beijo pra vocês.
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1: 1h53, tá na hora de fechar a rede litoral, molecote.
5: Pra Linhares, Colatina e Cachoeiro, programação local a partir de agora. E na Grande Vitória também, programação diferente, né?
1: Diferente.
5: Quem vai dar migué?
1: Hoje eu fui liberado mais cedo.
5: Quem não? Mas liberado não.
1: Trabalhado
5: quem
1: muito vai nesse
5: dar
1: mês.
5: Quem vai dar migué?
1: Fui liberado migué. E hoje, como migué. Teve gente aí que tá devendo hora na casa, migué. Vai ter que trabalhar mais. Migué. E eu tenho muita hora. Migué. Amanhã eu volto.
5: Migué.
1: Ai, como é bom ser responsável migué. No horário e chegar na hora migué. Certa.
5: Migué.
1: Que a pessoa pode sair.
5: Migué.
1: Vazei no capinado.
5: Tchau, Bruninho. Fica até as 5 da tarde aqui na Grande Vitória, bebê. Vai esquecer.
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1: E aí, tudo bem? Me conta, tudo certo com você? Ótima quinta-feira. Estamos chegando aqui para mais um Festa Litoral, edição desta quinta véspera da boa, 9 de julho.

porque a festa também é sua. É sempre sua, fique à vontade para entrar e participar pelo nosso WhatsApp. Manda aí um salve, aquele boa tarde especial para quem você quiser. Daqui a pouco a gente libera também as promoções. Enfim, você pode ficar à vontade mesmo. E falando em ficar à vontade, hoje tenho você no comando. Às 6, você vai comandar a programação. É aquele momento especial, único, em que você tem a oportunidade. Então, ó, capricha no áudio. Mande o seu áudio já agora. Mande agora, tá? Pro nosso WhatsApp. Porque são 5 músicas, então, né? Vai que você... Ah, eu vou mandar mais tarde. Não dá tempo. Então manda aí, porque fecha muito rápido, é claro, se você estiver afim de comandar a programação hoje, combinado? Então é o seguinte, ó, pode aumentar porque a festa tá só começando. Boa quinta pra

Da Litoral eu tô mais, que legal, Simone Mendes, direitos iguais. 2:11 agora, seguinte, ó, quintou e seu happy hour de quinta-feira é na padaria top do BNH, sabe por quê? 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Deixa eu abraçar aqui, ó, o Maxwell já chegou por aqui. Um abraço especial também para quem tá lá em Castelo,

0: aqui o Daniel Oliveira, quem chegou por aqui foi o Max, e a Duda Mel também já tá por aqui de plantão. E aí, Duda, tudo bem?
1: Olá, boa tarde, já que eu estou no comando,
0: ela
1: Duda
0: já tá adiantando,
1: Mel,
0: ó, foi
1: eu quero ouvir, eu acho que é o Zezé Magruciano, é o amor.
0: Ah, tá, é o amor.
1: Que mexe com a minha cabeça e me deixa.
0: Tá bom, Duda, combinado, é você no comando mais tarde. Ó, faça como a Duda, ela já se antecipou, logo mais às 6, vocês vão ouvir em primeira mão no Você no Comando é o Amor. A pedido da Duda, ela vai comandar e você pode ser o próximo ou a próxima, então. Então, antecipe seu áudio aí, grave agora, mande pro nosso WhatsApp, porque às 6 é Você no Comando. Álvares Dias, e aí, queridão? Tá no corre? Na produtividade? Me conta, rapaz. Vamos pra cima aí, tá bom? Obrigado pela carona. William também de Santa Fé de Cima. Quem chegou por aqui foi o Lucas. 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Lá no Boa Vista, a Fabiana Ribeiro também tá ligadinha com a gente aqui. Abraço, Fabiana. Deixa eu aproveitar e abraçar o Lindomar também, né? O Inocente. Abraço, meu irmão. Tá aí na produtividade da oficina, trabalhando. Tá ligado aqui. Boa quinta-feira pra você, tá bom, Domar? Meu amigo vascaíno, gente boa.

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Na Litoral, eu tô legal, sorriso maroto aqui no Festa, perdas e danos, participação do Ferrugem também, e benza Deus, 2h32 agora, excelente tarde pra você, obrigado pela sua companhia, tá bom? Tá em casa, no trabalho, tá no corre aí, na produtividade, que bom, né? Bora trabalhar, agradecer a Deus, mais uma quinta-feira, mais uma semana.

0: quase vencida. Vamos pra cima aí, né? Deixa eu mandar abraço aqui pra essa turma participando com a gente pelo nosso WhatsApp. Hoje tem promoção aqui com a padaria Top do BNH. 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Deixa eu abraçar o Ricardo, tá por aqui. Mas quem? O Beto também. E aí, Betão, tudo bem? Ô, Lindomar, tudo certo? Abraço, meu irmão. Gilbertão, tá sumido, hein, Gilbertão? E aí, tá no corre, na produtividade? Ô, gigante!
1: Litoral, segurança
0: aí, ó.
1: Na boa, sempre na melhor. Eu tô aqui, eu estou sempre na Litoral, uma tarde abençoada para nós, estou aqui trabalhando, sempre que eu posso, eu estou sempre ligadinho na Litoral. Um abraço e salve aí, tô trabalhando, ralando, escutando sempre, Litoral. Litoral, segurança
0: tá sempre
1: no mal, legal. Fui, tchau, obrigado. Tô sumindo, mas tô ligado.
0: É isso aí, tá vivo da produtividade. Abraço gigante, tamo junto, tá bom? Bom trabalho aí. Mas quem é a Vanusa Maifredo também chegou por aqui. Betão, já mandei abraço. Giovana também, tá no aeroporto. Quem do Açaí, abraço a todos. É a Fernanda também, São Francisco de Assis participando aqui. Mas quem? Meu amigo Alessandro Nascimento Coramara. Vanusa, já mandei abraço. O Patrick também chegou por aqui. Paula Pinto, do Aqui da Ban. É Padaria Top Litoral. Vamos de informação? É você bem informado aqui.
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0: Empresas investigadas pela Polícia Federal por suspeita de lavagem de dinheiro mantinham contratos públicos em pelo menos 9 municípios do Espírito Santo. Segundo as investigações, os contratos firmados entre 2017 e 2025 somam cerca de 908 milhões e 800 mil reais, parte deles com recursos federais. As cidades citadas são Barra de São Francisco, Cachoeiro de Itapemirim, Cariacica e Conha, Itapemirim, Presidente Kennedy, Serra e Vitória. A Polícia Federal apura possíveis fraudes em licitações, uso de empresas de fachada e também ocultação de recursos. As investigações continuam.
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0: A previsão é de tempo firme no Espírito Santo até o fim de semana. Depois dos últimos dias de instabilidade, o sol volta a predominar em todas as regiões do estado. Segundo o Icapé, a chance de chuva rápida apenas no litoral nordeste. E quinta e sexta, no restante do Espírito Santo, o tempo segue seco, com temperaturas agradáveis durante as manhãs e calor à tarde. Já para o sábado e o domingo, a previsão é de céu aberto e sem chuva. Ideal para quem pretende aproveitar atividades ao ar livre.
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0: da Litoral, eu tô legal, 12h56 agora, daqui a pouco tem a primeira edição, 45 minutos de música sem intervalo comercial, aqui no Festa Litoral. Deixa eu mandar abraços aqui. Ele já tá, tá ligadinho aí, quinta-feira, véspera da boa, já tá daquele jeito, contando as horas, né, Caetano? Você tá demais, fala, Caetano!
1: Boa tarde, meu senhor, Caetano, Zizio Bugalho, é quinta-feira ou é sexta-feira,
0: hein? É quinta, rapaz.
1: Já pode ou tá cedo?
0: Pode nada.
1: A celebração pros meus amigos aí, Caio Debona do Agro, melhor fazedor de queijo da região de Iranda, Robin Rafael da RC, manutenção industrial, lá em Cantagalo, padaria do Bízio, Leandro, Michele, Garrincha... Lá em Castelo, Venda Nova do Imigrante, Ribeirão do Meio, Átila Lopes, o melhor pedreiro, mestre de obra, Jonathan Negão, a galera lá, Aline, Amanda, Antônio Coração, Cíntia, Oliver, o melhor motorista de aplicativo de Castelo, ele Velto, o brabo, chora não, concorrência, Alete, Cachoeira de Tabeirinha, o palco do momento, Dona Nica, Everett, Rodrigo, Ricardo, Gabriel, Eduardo, Bicudo, Cida, Eloy, Joaquim, Danilo, Coelho, Tavares. E ela, minha flor do campo, minha deusa de Ébano, Ana Aparecida, flor do campo, na Litoral, tô legal.
0: Abraço, Caetano. Deixa eu abraçar o Marcão Gargamel, tá por aqui também. Jardim Camburi, abraço, Marcão.
2: Aqui é a Rita do GR.
0: Ô, Rita.
2: Falando diretamente do GR Bar.
0: E aí?
2: Quero mandar um alô pra minha amiga Dudamel, Roseli, Grazelli, toda a galera que frequenta o bar.
0: Tá bom, tá dado o recado aí. Antônio Carlos, abraço, meu amigo, tá no Bom Pastor, né? Abração pra você, acredito que ele já tá participando aqui no Você no Comando. Pois é, já tá caprichando, adiantando já. Abraço, ó. 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
2: Edição dessa quinta-feira, véspera da boa, vai começar assim mais uma edição. São 45 minutos de música sem intervalo comercial e a gente já começa a abrir mais uma promoção para você participar. Quinta-feira, pede também um cineminha. Final de semana tá aí, tá a fim de curtir um cinema? Hã? Aquele filme.

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0: você curtir um cinema.
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0: Litoral, eu tô legal, 3 e 12.
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0: aqui na Litoral, primeiro lugar, geral 3h21. Ótima tarde, boa quinta-feira pra você. Estamos curtindo 45 minutos de música sem intervalo comercial. 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Abraçando a Regiane Garcia, tá onde? São Francisco de Assis. Quem tá por aqui também, ó. Quem é? É o Bruno. E aí, Bruno? Abraço, queridão. Tamo junto. Ótima tarde. Vamos pra cima, né? Álvares Dias da Produtividade. Minha amiga Luilson. Wesley chegou por aqui também. Tá no Gilson Carone. Anderson do Rubem Braga. É Cine Unimed Litoral. Abraço também aqui pra Fernanda Paulo do Alto Eucalipto. Lidiane, meu amigo Patrick. O Aldinei de Paula também. Abraço e a padaria Top Litoral. Thaís Alves, tudo bem? Cine Unimed. Nossa Senhora da Feia, Márcio Amorim também, do bairro Aeroporto.
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0: Censurem os Amores, Álvaro Nobre, música nova, nova aqui na Litoral. Música muito bonita, hein? Álvaro Nobre. Bom, 3h35 agora, daqui a pouco às 3h45 tem o Bora Pagodear, edição desta quinta. Aquele momento especial, né? Aquela sequência com muito pagodinho aqui na Litoral pra você. Hoje, quinta-feira, véspera da boa, seu happy hour de quinta. 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E hoje, quinta-feira também, logo mais às 6, tenho você no comando. Se você não gravou, grave agora o seu áudio, capricha no pedido, porque às 6 você vai comandar a programação aqui, tá bom? É o momento único em que você pede a sua música, grava o seu áudio e você ouve a sua programação. A gente fica aqui curtindo de camarote. Não dá bobeira não, tá bom? Capricha, porque o pessoal já tá mandando, tá? Só 5 músicas, então pode ser a sua vez hoje. Deixa eu abraçar aqui o Léo Moreira, tá chegando por aqui no Abelardo Machado, tá sempre com a gente, participando da promoção com o Cineminha. Wagner dos Santos também, tudo bem, Wagner? Aeroporto. Meu amigo Ronivaldo, abraço pra você no Abelardo Machado. Abraço também pra Camila Bonzi, do Coronel Borges. Meu amigo Alessandro Eduardo também. Tânia Paulo, do Alto Eucalipto, abraço pra você. Sofia chegou por aqui também, tá no São Lucas. Cine Unimed Litoral, abraço, Sofia. Menos é mais, pela última vez.
1: Tá certo.
0: Ótima quinta pra você.
1: Tá tudo errado.

0: Na Litoral Eu Tô Legal, Alex Rowley. Ordinária aqui no Festa Litoral, fechando 45 minutos de música sem intervalo. Bom, vamos faturar, né? Já já tem Bora Pagodear, segura aí.
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1: Se foi edição desta quinta-feira, véspera da boa. 3h58 agora na Litoral. Deixa eu mandar abraço aqui pra ela. Minha amiga Janice Brits, Abelardo Machado, tudo bem? Abraço pra você, ligadinha aí da Litoral. Michele também, tá no Alto Eucalipto, é Cine Universo Litoral. Deixa eu abraçar aqui, ó, no Independência. Anderson Sobral, e aí, tudo certo, meu irmão? Tamo junto, tá bom? Bom trabalho aí, Valmir Freitas do Paraíso. Aquele abraço, tá, Valmir? Olivaldo também tá por aqui. Camila Dias, abraço pra você. Leonardo Gonçalves também. Anderson Pietro, um abraço pra você. Karine Dias, tá ligadinha no Alto Amarelo. E aí, Beto, tudo certo? Abraço, queridão. Ó, daqui a pouco tem uma hora de músicas sem intervalo. Após o intervalo comercial, uma hora de músicas pra você na Litoral.
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0: Na Litoral, eu tô legal, 4 e 4.
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0: Pois é, vamos abrir então mais essa edição especial aqui. 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
1: Abraço pra Ariana, tá no Zumbi, Ariana Meira, Cine Unimed Litoral, Giovana Pereira também. Abraço especial pra Luziana Andrade, do Gilson Carone, Cine Unimed Litoral. Boa sorte, tá, Luziana? Ian também de Souza chegou por aqui, tá no Abelardo Ferreira Machado. Só abraçar minha amiga Letícia, Ceará, todos aí do Alto Novo Parque. Abraço também pro Ney Carlinhos do Coloto. Meu amigo Ademir, tá no corre aí, né, meu irmão? Abraço para você, os motoristas de aplicativo também na produtividade. Obrigado pela carona de sempre, tá? Bora para cima, produzir!

0: 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Vamos de informação aqui na Litoral.
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0: Cachoeiro de Itapemirim recebe nesta sexta-feira entrega de bicicletas do projeto Pedalando Juntos, promovido pelo Ministério Público do Espírito Santo. A iniciativa destina bicicletas recuperadas a adolescentes e jovens, incentivando a mobilidade, a inclusão social e também o acesso ao lazer. Os veículos são revitalizados por pessoas privadas de liberdade que participam de um programa de ressocialização por meio do trabalho. A cerimônia será realizada à 1:30 PM no auditório da Promotoria de Justiça de Cachoeiro, marcando a chegada do projeto à região sul do estado.
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0: Alunos do Instituto Federal do Espírito Santo, campus Cachoeiro de Itapemirim, estão na disputa do prêmio IBEST 2026, uma das maiores premiações do universo digital no Brasil. Os estudantes concorrem com vídeos de divulgação científica que transformam conteúdos complexos em uma linguagem simples e acessível, aproximando a ciência do dia a dia das pessoas. A votação é aberta ao público pela internet e os projetos podem colocar Cachoeiro em destaque no cenário nacional da produção de conteúdo digital e educação.
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0: Na litoral eu tô mais. Que legal, sorriso, incrível. Sorriso maroto, aquele poporri romântico. Saudade pra fechar muito bem aqui uma hora de música sem intervalo comercial. Quinta-feira, véspera da boa. E ó, hoje tenho você no comando às 6 horas em ponto. Prepare-se pra comandar a programação. Já gravou o seu áudio, não? Então capricha, mande agora, dá tempo ainda, tá? São 5 músicas, você vai ter a oportunidade de escolher uma pra mandar pra gente aqui. Então capricha, grave um áudio bem bonito aí e mande agora aqui pra gente organizar a fila aqui pra você comandar a programação às 6, tá bom? Anota aí o nosso WhatsApp, 999-183488, capriche no áudio, porque às 6 você vai comandar sim a programação. 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Um abraço. Quem tá por aqui também, meu amigo Ebert Bahia, Campo Leopoldina, abraço pra você, a Fernanda Paulo do Alto Eucalipto, Guilherme Rezende, bairro Vila Rica, abraço, tá bom, irmão? Thaís Oliveira também, Fabiana Gomes, abraço pra você, Vera Lúcia. Abraço pra você que tá aí no trânsito aí, levando a gente. Obrigado pela carona, indo e vindo. Parada de pico agora, vá com calma, tranquilidade. Respire fundo, conte até 10 pra chegar ao seu destino. Boa viagem, obrigado pela carona.
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0: demais, Vila Velha! Parabéns pra vocês!
1: Na Litoral, agora 5h11. Ó, daqui a pouco às 6 tem o Você no Comando. O pessoal tá mandando aqui às 6. Você vai ter a oportunidade de comandar a programação. É aquele momento único em que você faz a programação, entendeu? Então manda aí pro nosso WhatsApp, capricha no áudio. 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Já podemos? 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Enquanto isso, ó. Juninho Silva, abraço, queridão. Tudo certo? No IBC, ligado aqui a Padaria Top Litoral. Não falei? O pessoal tá chegando. Muita gente participando. Adriana Gaspar também, Teixeira Leite. Maria Eduarda Dudamel tá com esse copo, esse líquido amarelo que nem passarinho bebe, né? Tá devagar aí, tá bom? GR Bar. E aí, Flávia, tudo bem? Abraço, querida. Yasmin também, a Giovana Pereira chegou por aqui. Deixa eu abraçar aqui o Geusiomar da Costa, é isso? No Mar Brasa, loteamento Liberdade. Abraço, irmão. Tamo junto, Matheus Uber também, na produtividade. Tamo junto, tá, Ana Caroline? Nossa Senhora Aparecida, aquele abraço pra você, Ana. Vamos faturar.
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1: Tiaguinho aqui na Litoral Poderosa, 5h32 agora. Ó, 32 minutos do primeiro tempo. França 0, Marrocos 0. Mbappé, Kylian Mbappé acabou de errar um pênalti, tá? O goleirão pegou, foi bem no canto. 0x0 placar de momento. A França segue atacando. E a gente segue por aqui acompanhando para manter você informado, tá bom? França e Marrocos em campo 0x0. Ó, deixa eu abraçar aqui a Luciene Costa, chegou por aqui, participando da promoção com o Cineminha. Abraço também para a Poliana Florindo, do Curamara. Boa tarde, tudo bem? Meu amigo Reinaldo Ora, aqui da Ban, abraço, queridão.

0: Tá por aqui também é o Marterson, é isso? Valdir Furtado, Amorita no BNH, minha amiga Luísa Giovanelli também, o Alejandro, que não é o cantor, mas é o Alejandro, do bairro Coramara, participando da promoção com a Top, Guilherme também, Carol Wingler, tudo bem? Tá com o Theo Wingler aí, Vilas da Luz, obrigado pela carona, tá, Carol? Abraço, querida. Quem tá por aqui também é a Cailane Florencio, do IBC, bem-vindo aqui, participando da promoção com a gente. Abraço também pro Fabiano Pereira, do Centro de Caxu. Tamo junto, um abraço, tá, Fabiano? Simone Silva também do Caixara, abraço pra você. Leonardo Gonçalves, a Vera, tudo bem, Vera? Abraço, Robert Lopes também. Mariana Correia, abraço, tá, querida? Um abração, Lucas, a Laura, a Luísa Fazini. Estamos aqui escutando também, tá mandado. Pessoal da Ocupacional Cachoeiro, abraço, tá bom? Everton chegou por aqui. E ele, meu amigo Renatão. Tudo certo, Renato? Cadê você, Renato, agora? E aí, Renatão, me conta?
1: Boa noite, boa noite.
0: Fala pra mim.
1: Estou de volta depois de quase um mês, né?
0: Tá sumido, hein?
1: Estava sem rádio aqui.
0: Ah, é?
1: Pra curtir você, irmão. Ah. Um abraço aí. Tamo junto,
0: tamo, sabe? Junto.
1: Rock na Lagoa. Litoral, eu estou legal.
0: Abraço, Renatão. Ó, agora não tem jeito, tá bom? 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

0: Ó, daqui a pouco às 6 tem você no comando, tá? 6 horas você vai comandar a programação. Dá tempo ainda, tá bom? Se você não gravou o seu áudio, não perca essa oportunidade. Capricha aí, porque às 6 é você no comando. 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Bora participar!
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0: Tiaguinho Amor, perfeito, aqui na Litoral. Bom, 6h58 agora, daqui a pouco tem você no comando. 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Manda pra cá, tá? Bora participar pra você faturar ingressos pro Cineminha. Aquele abraço! Natália Zanelli, Teixeira Leite, abraço. Tainara Machado chegou por aqui também, tá no Agostinho Simonato. Aquele abraço, tá, Tainara? Adriana também chegou por aqui, o Vini, Adriana Gaspar, do Teixeira Leite, Vinícius Alves, Daniel Peixoto também tá por aqui, abraçando Romildo Gomes, bairro Paraíso, abraço. Valessa Lima também, aquele abraço, tá? Alê chegou por aqui, Alessandra Jussim, Cine Unimed Litoral, abraço também para Ingrid Brum, do bairro Paraíso, abraço, boa sorte, tá, Ingrid? Ó, já tem você no comando, após o intervalo.
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0: A partir de agora é você comandando sim a programação, aquele momento único em que a programação fica por sua conta. Abrindo a última hora do nosso programa nessa quinta-feira gostosa, véspera da boa. Abraço para você que tá ouvindo a Litoral em casa, no trabalho, no trânsito aí, obrigado pela carona. Horário complicado, de muito movimento, vá com calma aí, tá bom? No trânsito, muita tranquilidade, respire fundo, conte até 10 e chegue bem em casa, ouvindo a gente. Bora então comandar a programação? É por sua conta agora. É você no comando aqui na Litoral.
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4: Olá, boa tarde.
0: Ei, Duda.
4: Já que eu estou no comando, Duda Mel, eu quero ouvir. Eu acho que é o Zezé Grima Luciano.
0: Isso.
4: É o amor que mexe com a minha cabeça e me deixa assim.
0: Essa é das antigas, hein?
4: Duda Mel.
0: Tá bom, vamos matar a saudade aqui, ó. 1900 eu esqueci, antigamente. Ah, menina, nessa época o Zezé subiu a aguda até nas alturas, né? É o amor, é você no comando aqui.

0: meu amigo, quinta-feira, véspera da boa, ouvindo essa música do Zezé e do Lulu, você já começa a pensar na sexta. Bate aquela sede, né? Vamos com calma aí. É você comandando a programação aqui na Litoral. Continua assim. É você no comando.
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3: Olá, boa tarde, meu amigo querido Emerson.
0: E aí, Antônio?
3: Aqui no Você no Comando hoje. Uh-huh. Toca aquela música daquela banda, daquele grupo Desires, aquela canção Voyage, Voyage.
0: Ah,
3: se você puder fazer isso pra mim.
0: Agora.
3: Eu já te agradeço, meu querido amigo Emerson Aguiar. Saudades, hein?
0: Pois é, rapaz.
3: Porque na Litoral eu tô sempre muito mais que legal.
0: Abraço. Aí, então. Abraço, falando em saudade, ó. Recordar é viver, né? Bora então matar a saudade aqui.

0: Essa aí também é da época do passinho, né? Só dos grandes amores. Voyage, Voyage, é você no comando, 6h14 agora.
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2: Boa noite, boa noite.
0: Aí,
2: eu no comando hoje.
0: Fala,
2: aí.
0: Caetano.
2: Quero ouvir um Rock 7 aí. E a programação tá top, hein?
0: Ah, é?
2: Você no comando da nave,
0: tá
2: é
0: boa.
2: Show de bola, meu irmão. E aproveitando, manda aí pro grupo Pinga na Verde, AZ, pra esquecer de ninguém.
0: DJ
2: HM lá na MP, DJ Diniz, DJ Itainamirim lá no Corte Grande, Luciano lá no Basileia, a galera de São Joaquim, peso lá de Giovana, Natália, Mara, Lena, Tatiane, Tamir, Tayane, vamos que vamos pra cima, hein? Maguinho, Soninha, Buiú, Vitim, e na litoral, eu tô legal.
0: Vamos pra cima então, essa aqui, ó, pra gente matar a saudade, It Must Have Been Love.

0: mais uma daquelas da série Músicas que marcaram época. Rockset, The Must Have Love. É você comandando muito bem a programação aqui na Litoral.
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2: Boa tarde, Enison, Fabiola, Uxu Simonado. Em hoje você no comando, toca pra mim. E ó, textão.
0: Agora.
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1: Boa tarde, Litoral.
2: Ei!
1: Eu sou o Renan Celino.
2: Aham.
1: Quer pedir uma música do Última Saudade de Rio Juliano?
2: Ah, é?
1: Vou mandar uma mamãe aí.
2: Aham.
1: Rapaz Luiz, eu mandei o meu quadro lá.

0: Henrique e Juliano, a maior saudade aqui na Litoral, fechando mais um Você no Comando. Parabéns, comandaram muito bem. Próximo sábado agora tem o Você no Comando, tá? Com a GG, da parte da manhã, então preparem. Se organize para você comandar a programação novamente. Sabadão agora, depois de amanhã aqui na Litoral. Bom, 6h25 agora, continua a nossa promoção com o Cinemia. 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Deixa eu abraçar o Lucas, tá por aqui. Tá no corre aí ouvindo a gente. Obrigado pela carona, tá, Lucão? E aí, me diz?
1: Fala comigo, Litoral! Alturas, né? Sextou, quinta-feira.
0: Quintou, rapaz, com cara de sexta.
1: Toca um modão de viola pra nós aí, qualquer um. Boa tarde pra todos, galera.
0: Abraço, Lucão, obrigado pela carona, tá bom? Daqui a pouco deve ter um modão por aqui, o Marcelo deve ter programado. A gente vai procurar depois. E aí, Guinho, tudo certo, meu irmão?
2: Boa noite, meu amigo Emerson Show. Cheguei, Emerson. É, tô aqui, bebê.
0: Fala, bebê.
2: Em frente ao supermercado sempre tem, Emerson. Ah. Aquele alusão pra todos os ouvintes da Rádio Litoral. Aquele alusão pra galera aqui do Churrasminho, pra Josi, pra Sebastião, pra Miguel, pro Giovanni, pra Manu, pro Dudu, pro Yuri, pro Gelbis e todos os ouvintes dessa Rádio Litoral. O Toninho Gatinho Preto, Faverinha, é, Naldinho Uber. Essa Toninho galera tá aí tá sempre ligado. Emerson, vem, bebê. Vem que é aqui. Em frente ao supermercado sempre tem que tem. Tamo junto, bebê.
0: Abraço, Guinho. Johnny do Agostinho Simonato também tá por aqui. E aí, Beth, tudo bem? Abraço, abraçar a Valéria Gomes também. São Francisco de Assis. Luciana Dias, do aeroporto também. Abraço aqui pro Sandro. E aí, tudo certo? Abraço, Sandro. 6h27, então. Anitta segue por aqui com a gente da Litoral. Daqui a pouco o resultado de promoção com o Cineminha. Boa noite, boa quinta pra você.
3: Vocês precisam admitir alguma coisa.

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0: Na litoral eu tô legal, sorriso maroto, ferrugem, benza Deus, perdas e danos. Bom, 6h36, agora daqui a pouco tem resultado da promoção com o Cinemia. 4 ingressos pro Cine Unimed do Shopping Sul, palavra-chave Cine Unimed Litoral. E ó, placar de momento, 27 minutos do segundo tempo, França 2-0 em cima do Marrocos. A França vai se classificando então aí. Pois é, Mbappé marcou dele também, 2-0 para a França em cima de Marrocos, 27 minutos do segundo tempo. Deixa eu abraçar aqui minha amiga queridona Marlene. E aí, tudo bem? Como é que você tá, queridona? Abraço pra você, boa quinta, tá? Vamos que vamos, tamo junto. Abraço, tudo jóia, graças a Deus, Marlene. Quem tá por aqui também é Petra Valentina, é isso? Do Abelardo Machado chegando, bem-vindo aqui na Litoral. Cine Unimed Litoral, boa sorte pra você. Luciano Costa também, abraço pra você. Deixa eu abraçar a Flávia também. Tudo bem, Flávia? Participando da promoção com o Cinemia. Tá na hora de informação? Vamos de informação então.
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0: O governo federal vai endurecer as regras para a publicidade das apostas esportivas, as chamadas bets. A partir do dia 17 de julho, os anúncios terão que exibir abertas ou alertas obrigatórios, como apostar faz você perder dinheiro, apostar pode causar dependência e aposta não é investimento. As novas regras também proíbem propagandas que prometam lucro fácil, criem senso de urgência ou utilizem comentaristas e influenciadores para incentivar apostas. O objetivo é reforçar a proteção aos consumidores e também combater a publicidade considerada abusiva.
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0: O governo do Espírito Santo lançou um plano estratégico para enfrentar os possíveis impactos do fenômeno El Niño. Entre as medidas anunciadas estão a criação de um centro integrado de comando e controle, monitoramento climático 24 horas por dia, reforço na segurança hídrica e ações de apoio aos produtores rurais. O objetivo é preparar o Estado para ações de apoio aos produtores, enfrentar períodos de estiagem prolongada e também episódios de chuva intensa, reduzindo riscos para a população e fortalecendo a capacidade de resposta dos municípios diante de possíveis eventos climáticos extremos.
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0: Litoral, eu tô mais que legal, Álvaro Nobre, censurem os amores aqui na Litoral. 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

0: Chapadão aqui na Litoral, displicente. Participação do Rei Vaqueiro, fechando muito bem, mais um festa. Bom, fique agora com a Rede Litoral, já já após o intervalo, tá? A gente se fala amanhã. Tchau, gente, obrigado pela sua companhia.
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0: Alex Bono aqui na área até as 9 horas na número 1. Agora pra toda a rede, vambora curtir muita música, mas muita música.
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4: Boa noite, Alex.
0: Vamos com tudo, minha querida Alexa. Como é que vocês estão? Eu por todo o Espírito Santo. Espero que esteja tudo bem, mas eu gosto que conta também. Agora que eu estou sem meu careca aqui maravilhoso, eu fico só conversando aqui com vocês. Então, se vocês não mandar alguma coisa, eu fico carente, fico meio tristinho. Então, manda aí. 27 99986 1050. 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Manda aí pra gente! 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Manda aí pro WhatsApp! Pra começar, tem Léo Santana aí, ó!

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0: fica brincando, né, criancinhas? Não, não pode. É agora. É agora que a gente manda a hora certa, agora são 7h11. 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

0: muita música pra gente dar uma relaxada, ou dar uma acalmada, ou dar uma festaiada, dar uma folga.
1: Ontem
0: também, né?
1: Eu ouvi a Litoral.
0: Hoje é quinta,
1: e hoje também.
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0: Literalmente, quinta já pode. Afinal de contas, quando virar meia-noite, a gente vai estar na sexta-feira. Pronto, tá tudo certo. Sempre tem uma desculpinha, né, criancinha? Vai dar negócio de ser feliz, descansando, não, ou fazendo churrasco, ou fazendo festa em plena quinta-feira, tanto faz. Agora, se for fazer churrasco com uma coisa, pode me chamar, certo? Certo, criancinha? E a gente vai. Ai, ai, ai, ai, ai. Seguinte, ó, tá pintando a promoção dos 45 minutos. Daqui a pouquinho vai ter mais uma sequência, tanto às 8 e às 10 horas da noite, valendo pra você um smartphone pra você tirar uma foto com o Belo, porque você também vai no camarim do cara e também... 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Aí eu não quero só foto, não. Eu quero vídeos. Aí tem que ser vídeo, porque aí o negócio vai dar bom demais. Bem, vamos colar. O que que tem lá no 99986-1050? Cadê a turma do WhatsApp da Litoral? Manda aí. Alô?
3: Oi, meu patrão. Sou Leandro Cachoeira do Pimirim, do bairro Santanena.
0: Fala, Andrei.
3: Aqui na Rádio Litoral, tudo muito mais. Que legal.
0: Eba!
3: Tá eu aqui, Daniela Caolho, Luísa Sacolão, meu parceiro Isaac aqui. Estamos aqui montando as bandeirinhas, as ruas, em frente aqui pra festa junina. Porque sábado vamos fazer um arraia aqui, né?
0: Boa.
3: Porque na Rádio Litoral, tô muito mais, que legal. Toca uma aí pra nós aí do Léo Santana. Valeu, na Litoral, tô muito mais, que legal. E um salve pra Rádio Litoral, hein?
0: Uma saudade de um quentão, cara. Um canjicão, uma canjica, aquela canjiquinha de amendoim. Eu acho que só tem canjica de amendoim, né? Que saudade me deu, meu. Não aproveitei nenhuma festa de Lina, não. Quero aproveitar. Ai, ai, Luciana, minha amiga, vai!
4: Oi, Bono, aqui é a Luciana.
0: E aí?
4: Hugo.
0: Ah, Bob! Adorei, adorei! Oh, demais,
4: Luciana!
0: Não, isso foi muito bom, cara.
4: Não passar vergonha aqui, ó. Os convites são pra mim, hein? Show do Belo. Valeu! Luciana Suzana da Praia da Baleia.
0: Não sei se eu te chamo de Bob Esponja de agora ou de Luciana, mas tá bom. Vou colocar o nome da Luciana e também do Bob Esponja quando... Quando tiver aqui o Belo, pode ser? Porque agora, bota aqui o cara, bota aqui o cara. Esse aqui é o nosso querido Glauco. Não, Sogrão do Ano. Essa daqui, pô, fez muito sucesso. Essa aqui é muito boa, cara. Não, tô colocando o Glauco aqui porque é dia 24 de julho. Ele vai estar no nosso aniversário aqui da Litoral Vitória, que vai fazer mais um aninho de vida. E tem a resenha Litoral pra turma do estado inteiro, né? 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Essa é a senha pro 99986-1050. 50.

0: Vamos de pagodinho nessa uma hora pra relaxar aqui na Litoral. Uma hora de muita música. Ui, que delícia. Já tô me sentindo na sexta-feira. Vamos aprontar. Fala, Silvana.
1: Boa noite.
0: Boa.
1: Eu quero uma música.
0: Qual?
1: Aquela música assim, você está cheio de casais trocados.
0: Eu estou
1: ontem
0: cheio?
1: Eu pedi, mas não sei se eu ouvi, não sei se vocês passaram, tá? Beijo e abraço.
0: Silvana, meu amor, beijo pra você. Não tem essa música aqui. Não achei essa música. Por isso que a gente não tocou nem ontem e nem hoje, né, criancinha? Mas... eu espero nem ouvir, cara. Porque sacanagem isso, né? Cheio de casais trocados. O que, que seria isso, né? Não sei. Você tá com um namorado da sua amiga? Como é que seria essa letra, hein, criancinhas? Fiquei até curioso. Vou procurar. Vou procurar. Mas é perigosa. É uma música perigosa. Quem mais tá aqui? Manda aí o seu 27999861050. Ô, Adeus, que sacanagem com você. Saiu de trabalho e o ônibus quebrou, cara. Mas que é isso?
2: Bom, eu tava querendo ir pra casa,
0: cê
2: né?
0: Tá
2: já
0: louco.
2: Tinha saído do serviço. Aí.
0: Quebrou.
2: E onde tá?
0: Na
2: quebrou
0: porta
2: aqui
0: ainda,
2: na frente, onde eu trabalho.
0: Nossa
2: aí.
0: Senhora.
2: Na outra loja, né? Aí.
0: Não tô, não, tô rindo, porque é uma coisa inusitada, né, cara? Calma, Adelson, tem que esperar o outro. Você tem que fazer igual a nossa amiga aqui, companheira de trabalho, Thay Braga. O horário dela é 7 horas, a bichinha enrola. Mas enrola, meu filho, que eu falo, cara, não é possível, 7 horas é o meu horário, eu já tô na terceira ponte. É isso, é isso. Então calma, vai tranquilo, força e fé. Vai, Gleidson.
3: Ai, ai, né?
0: Nossa, não, pera aí, ele mandou um vídeo aqui tomando um açaí. Aí é pra dar vontade, meu filho.
3: Ai, ai.
0: Olha lá, olha lá.
3: Nada pra fazer, né?
0: Ah. Nossa.
3: Como assim, né?
0: Não, pera aí, isso é um suco ou é bebida alcoólica?
3: Uma carnezinha.
0: Ah, não, que pô, dia? Não é açaí não, cara. E olha que eu tô de óculos, é uma carne,
3: tá hoje
0: velho.
3: Mesmo?
0: Você tá louco. Cara louco eu, velho. Eu jurava que era açaí, porque eu vi pequenininho aqui, Gleidson. Nossa, demais. Carninha é isso mesmo. É essa vibe que eu gostaria disso.
4: Boa noite, Alex Bono. Eu no comando aí hoje. Eu gostaria... não,
0: para tudo. Para tudo. É ele no comando. Isso é só 20 para as 8.
5: Luan Santana e Léo Foguete. Luan City Festival, São Paulo. Quero ouvir.

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0: sinta então, pega pra você essa energia e se sinta muito gostosa. Ou gostoso, é claro. Resultado de promoção. 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Final do telefone 9373. Alô, Jonathan Lucas.
1: Você ganhou.
0: Se deu bem demais. Quer ganhar mais promoção? É só ficar de ouvido colado aqui na Litoral, por exemplo. 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Isso tudo nessa promoção de 45 minutos que você ouve aqui, essa faixa então de 45 minutos de música direto. Pega todas as músicas e depois você corre pro site, o litoralfm.com.br. Isso é bom demais, hein, criancinhas? E é essa sequência que vem daqui a pouquinho.
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0: essa sequência, eu sou Alex Bonner, a gente tá nessa bonita que é a número 1.
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0: Vambora, boa sorte pra você. Já manda sua fofoca também. Vou bater aquele papo daqui a pouquinho. É você no comando.
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1: Eu sou a Natália, de Estrelinha Vitória. Que rádio eu escutei ontem de manhã? Eu escutei a Litoral, claro, na Litoral eu tô legal.
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0: isso, hein? Na litrota mais que legal, o Felipe Rett, Amor Livre. Quem gosta dessa é a Alexa, né?
1: Que delícia.
0: É, falou bonito, hein? Que delícia, uma palavra nova. Vamos lá, salve aqui pro Gleidson Pereira. Falou que tá no Campari, agora já tá na cerveja. Meio estranho esse negócio de misturar, hein, meu filho? Você vai com calma, hein? Senão vai começar a ver torto. Calma aí. Drica Santos em Nova Betânia, fala Marcão lá em Cobilândia, Caetano em Cachoeiro, Brunella Carlos tomando uma gelada e curtindo a litoral. Quinta-feira já tá tudo liberado, hein? Então beba gostosinho.

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0: Eu me apaixonei por essa morena. Tá bom, vamos nessa. Pro Você no Comando. Agora eu quero saber o que você quer ouvir na programação da Litoral. É hora de mandar nessa parada aqui. E quem anotou essa sequência maravilhosa, vai no litoralfm.com.br, porque tem smartphone pra você, tem convite pro Open Bar e também vai conhecer o nosso querido e amado Belo, o cara mais belo dos cantores, é claro.
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3: Chega mais pra todo Espírito Santo, tamo na número 1.
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3: Que delícia! Até altas horas da noite, eu vou contigo. Sou Alex Bono, prazeraço. Vamos mandar agora a tua música.
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5: E aí, já gravou o seu pedido?
3: Ai, ai, já que não tem a terceira edição, 20 pras 11, a gente começa até, ó, mais cedo. Ó. Conta pra ninguém não, hein, crianças. 20 minutinhos de você mandando a programação. Vai, David.
6: Fala, Alex. Fala, boa, meu parceirão. Boa noite pra Poxa. Você. Como é que tá? Tudo bom?
3: Graças
6: Beleza,
3: Deus.
6: Cara?
3: Graças.
6: Manda pra gente aí Pink Floyd ou Queen. Uma dessas que eu mandei pra você aí.
3: Cara, eu tenho do Queen. Eu vou colocar essa daqui pra você. Pode ser.

0: Um pouco de magia para você, Queen, já antecipando um cadinho o dia do rock, que é na segunda-feira, né? 13 de julho. Para quem aí entende de rock, hein, Thay? Dia 13 de julho mesmo, né? 13 de julho, dia do rock, meu filho, internacional. Ah, moleque!
1: Boa noite, Alex Boro! Eu comandei hoje, gostaria de ouvir um rock set e mandar pra ela, Ana Aparecida, Flor do Campo, Deus, Aliebre, Dona Nenica, Evelyn, Érica, Rodrigo, Ricardo, Gabriel, Eduardo, Bicudo, Cida, ela que para a transa, vai ter quem é incrível, olha, menino, só tá de tocar. E ele, meu filhote, Danilo Coelho Tavares, Gustavo com dois T's, estúdio José, Preto Design, na Litoral, eu tô legal.
0: Eu ia sacanear o Gustavo com dois T, mas lembrei que eles falam Bono com dois N. Aí não deu, né? Caramba, cara. Vai de Rock 7, curte aí.

0: Ai, Must Have Love, só gente apaixonada, eu adoro. Tá aí, ó, Roxette. A próxima é mais uma daquelas aqui no Você no Comando da Litoral, hein, Aline?
1: Litoral, já que eu tô no comando, queria ouvir Tears for Fear, Every Boat.

0: Esse é mais uma clássica pra sentir. Tá aí, ó. Tis for Fears, everybody that wants to roll the road. Que isso? Fala, John!
1: Boa noite, Alex Bono. Poxa. Um abraço aqui junto pra Escarapebus, ligadinho na litoral sempre. E já que eu tô no comando e hoje é dia de TBT, toca aí, Ornella de Santos.

Ai, como isso é bonito. Ornella e Belo, agenda. Belo pedido, hein, meu filho. Bem, estamos chegando ao final. Tem muito pedido chegando aqui também, mas ai, que peninha. Eu estou indo embora, mas amanhã eu volto. Mas você segue aqui na Litoral. Depois a Voz do Brasil tá vindo aí. Mais uma edição dos 45 minutos. E mais tarde tem o Litoral 2, porque vocês estão num clima de amor, né? Deu pra ver se você não comanda, hein, criancinha? Tô indo nessa. Amanhã, 5 horas, estamos aqui. Valeu, tchau.

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